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1: 21 horas e 2 minutos. 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
1: 21 horas e 15 minutos.

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1: 21 horas e 54 minutos.

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0: Gratidão!
1: E Guilherme Venom.
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3: 23 horas e 34 minutos.
4: Conta 10 segundos no relógio aí.

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0: Latino.
1: Pô, D-Black, eu tô malzão, cara.
0: É ela de novo, né?
1: É verdade. Cara, eu tô precisando desabafar, meu irmão.
0: Então conta aí.

0: dos dois é mais culpado.
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2: 23 horas e 54 minutos.
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3: Meia-noite.

Boa noite, irmãos e irmãs. Senhor, fica conosco. Já é tarde, já terminou o dia. Obrigado, Senhor, por tudo que conseguimos fazer hoje, pela nossa família, por quem trabalhamos, pelos nossos amigos e amigas que encontramos. Dá gosto, Senhor, trabalhar convosco na construção de uma humanidade mais feliz e de um mundo mais humano e fraterno. No entanto, Senhor, pedimos perdão por aquilo que poderíamos ter feito e não fizemos. Poderíamos ter dado e exigido um pouco mais de nós. Amanhã, porém, teremos uma nova oportunidade. Procuraremos fazer aquilo que estiver dentro de nossas possibilidades. Esperamos encontrar-vos novamente, amanhã, fortalecidos e fortalecidas com a vossa graça, para realizar os propósitos que hoje renovamos na vossa presença. Amém. Pai nosso que estais no céu, santificado seja o vosso nome. Venha a nós o vosso reino, seja feita a vossa vontade, assim na terra como no céu. O pão nosso de cada dia nos dai hoje, perdoai as nossas ofensas, assim como nós perdoamos a quem nos tem ofendido. E não nos deixeis cair em tentação, mas livrai-nos do mal. Amém. Ave Maria, cheia de graça, o Senhor é convosco. Bendita sois vós entre as mulheres, e bendito é o fruto do vosso ventre, Jesus. Santa Maria, Mãe de Deus, rogai por nós, pecadores, agora e na hora de nossa morte. Amém. Glória ao Pai, ao Filho e ao Espírito Santo, como era no princípio, agora e sempre.

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0: Meia-noite e 19 minutos.
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0: uma hora.
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0: 2 horas e 1 minuto.
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0: 2:39.
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0: 2 horas e 59 minutos.
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0: 3:19.
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0: 3:40.
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1: 4h55.
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11: 5 horas. Cinco horas.

Bom dia, irmãos e irmãs. Senhor, dormimos bastante, descansamos e estamos dispostos e dispostas para o dia que agora se inicia. Nós te agradecemos pelo sono repousante que tivemos nesta noite e queremos te dizer que durante o dia inteiro queremos estar na tua presença. Queremos enxergar-te em nossos lugares de trabalho, nas pessoas com quem cruzamos pelas ruas, nos marginalizados que encontramos. Faze que tenhamos para cada um deles e delas uma atitude digna de cristãos que carregamos conosco. Que sejamos pacientes, caridosos e caridosas com as crianças e que aprendamos a corrigir sem humilhar, a amar sem adular e a fazer aquilo que teu Filho Jesus Cristo veio fazer entre nós, viver uma vida inteira de amor no serviço aos irmãos e às irmãs. Que todos e todas tenham um bom dia, um bom trabalho e que o Senhor Jesus permaneça sempre em nossos corações. Glória ao Pai, ao Filho e ao Espírito Santo, como era no princípio, agora e sempre. Amém.

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2: Eita! Bom dia, gente!
3: Bom dia.
2: Que maravilha! Amanhecer Sertanejo nesta segunda-feira maravilhosa, 31 de agosto. Ah, se vai mais um mês também chegando por aí. Que seja de bênção, saúde, muita paz, felicidades para todos nós, né? E por aqui estamos, começando mais um dia, mais uma manhã de segunda-feira com as graças do nosso poderoso e bom Deus. Tocando muita moda boa para você que tá aí sintonizado com a gente, a 98,3, 103,1, Rede Oriente FM.com.br. Bom dia, gente, boa semana, boa segunda!

0: Dani Marciano na Oriente.
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0: Só modão boa demais no Amanhecer Sertanejo, abraçando os amigos que estão na sintonia com a gente. Bom dia, Rosa Costa. Alô, os amigos da Marcela, Cachoeira de Pajeú, toda a região, aí sempre na audiência com a gente. Nossa amiga Ritinha em Santo Antônio do Rio Abaixo também está na audiência. Alô, Nice, os amigos da Fazenda Jacutinga, Medina, toda a região aí na sintonia. Bom dia, Jubileus, amigos aí de Medina também com a gente. Alô, General Ultra, todos aí com a gente, forte abraço. Bom dia, ótima segunda-feira, ótima semana, vamos de moda boa. Amanhecer Sertanejo, até às 8 da manhã, vamos juntos!

Eita, moda boa na Oriente FM, Gilberto e Gilmar. Essa, meu amigo Wagner, gosta demais. Amigos da Boa Vista, bom dia pra vocês, obrigado pela audiência. Já, já mais moda boa.

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1: 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Agora 5h21.
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0: da Oriente, 5h26.
1: Bom dia,
0: boa semana, boa segunda-feira pra você ligado na Oriente FM, abraçando aqui os amigos na sintonia, Marlene Pereira, os amigos em Morro do Pilata na sintonia também, bom dia. Quem tá com a gente também é o Renato, alô Santa Bárbara, todos aí na sintonia, um abraço pra vocês, obrigado pela companhia. Abraçando também aqui minha amiga Dona Ana Maria, da comunidade Tombo, tá ligadinha também, já mandando aqui um alusão, um abraço pros amigos aí do Tombo, do Midó, da Biquinha, a nossa amiga Silvia do Araçagi, Mazinho e família, os amigos na Vereda, Tamanduá, Medina, Quilombo, Lena nas Capivara, Odete nas Couve, os amigos aí na Cabeceira do Bidó, da Barra do Bidó, do Caju, da Pedra do Bolo, tá todo mundo na Oriente FM, gente! Bom dia!
1: Bom dia!
0: Vamos de moda boa! Escolta de Vagalume!

0: Sabadão no Amanhecer Sertanejo, Chitãozinho e Xororó.
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0: Agora 5h33.

0: da moda boa demais, de Paulo e Paulino. Tão por aí, só sucesso, já já tem o seu alô. Já já mais moda boa no Amanhecer Sertanejo.
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0: Agora 5h40.
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7: 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Bom dia, boa semana, boa segunda-feira pra você, 5h45.
6: Bom dia!
7: Só modão bom demais da Amanhecer Sertanejo, vamos falando com os amigos, atendendo mais participações, os amigos participando aqui com a gente. Vamos falar agora com o Darlis. Alô, Darlis, tá na sintonia também, ouvindo Amanhecer Sertanejo, tá mandando aqui um alusão pros amigos, pra turma aí na sintonia. Bom dia, Darlis, fala comigo.
8: Bom dia, meu amigo, bom dia pra você, bom dia pra todos os ouvintes aí da rádio. Aqui é o Darlis, diretamente da Pensilvânia, Estados Unidos. Um abraço aí para meus amigos aí do grupo do Retalho, os amigos aí também do grupo Altas Horas, João Boião, Tigres. Manda um abraço aí também para o meu amigo Carão. Bora pro trecho, Carão. Toca uma música aí, Vestido de Lua de Mel, para nós. Se puder, por favor, muito certo. Obrigado, um abraço e mais uma vez, ótima semana para você.
7: Valeu, Darlis, um abraço para você também, obrigado pela participação, diretamente da Pensilvânia, nos Estados Unidos, 5h47.

Amor, amigos aí na sintonia. Alô, Fabiana, os amigos da Fazenda Pedra do Modesto, tá na sintonia. Manda aí uma alusão especial, um abraço especial aí para toda a sua família aí na sintonia, a filha Emily, a Priscila, o marido José Rivaldo, para a sobrinha Vívia, também o Flávio, Flavinha, a Fazenda Serrinha tá na sintonia também, o irmão Fábio, obrigado gente pela companhia, ouvindo aí Amanhecer Sertanejo, bom dia para vocês, só modão bom demais, mas alô, quem tá com a gente também, alô, alô, Manu Freitas, os amigos de Pratinha, Manu, manda aí um abração especial para o pai Manuel, para a mãe Meire, ouvindo a gente no Araçagi. Bom dia pra vocês, tá mandando dizer que tá com muita saudade de vocês, tá? Obrigado, Manu, pela participação.

0: Moda boa demais pra matar a saudade, Léo Canhoto e Robertinho. Bom dia pra você, Dona Ana Rita, os amigos aí. Tá na sintonia com a gente, os amigos da Marcela. Obrigado pela companhia. Volto já.
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0: Na Oriente, agora 6 horas.
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3: O anjo do Senhor anunciou a Maria, e ela concebeu do Espírito Santo. Ave Maria, cheia de graça, o Senhor é convosco. Bendita sois vós entre as mulheres, e bendito é o fruto do vosso ventre, Jesus. Santa Maria, Mãe de Deus, rogai por nós, pecadores, agora e na hora de nossa morte. Amém. Eis aqui a serva do Senhor, faça-se em mim segundo a vossa palavra. Ave Maria, cheia de graça, o Senhor é convosco. Bendita sois vós entre as mulheres, e bendito é o fruto do vosso ventre, Jesus. Santa Maria, Mãe de Deus, rogai por nós, pecadores, agora e na hora de nossa morte. Amém. E o Verbo Divino se fez carne e habitou entre nós. Ave Maria, cheia de graça, o Senhor é convosco. Bendita sois vós entre as mulheres, e bendito é o fruto do vosso ventre, Jesus. Santa Maria, Mãe de Deus, rogai por nós, pecadores, agora e na hora de nossa morte. Amém. Rogai por nós, Santa Mãe de Deus, para que sejamos dignos das promessas de Cristo. Oremos. Infundi, Senhor, como vos pedimos, a vossa graça em nossas almas, para que nós, que pela anunciação do anjo, vimos ao conhecimento da encarnação de Jesus Cristo, vosso Filho, por sua paixão e morte, sejamos conduzidos à glória da ressurreição, pelo mesmo Cristo, Senhor nosso. Amém.
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5: Os salmos são uma riqueza de reflexão, de oração no Antigo Testamento. Maria, quando visitou Isabel, ela cantou o salmo: O Senhor fez em mim maravilhas. Os salmos nos levam à oração verdadeira, inspirada por Deus. O Salmo 137 fala o seguinte: Senhor, vossa bondade é para sempre. Completai em mim a obra começada. Ó Senhor, de coração eu vos dou graças, porque ouvistes as palavras dos meus lábios. Perante os vossos anjos vou cantar-vos, e ante o vosso templo vou prostrar-me. Eu agradeço vosso amor, vossa verdade, porque fizestes muito mais que prometestes. Naquele dia em que gritei, vós me escutastes, e aumentastes o vigor da minha alma. Altíssimo é o Senhor, mas olha os pobres, de longe reconhece os orgulhosos. O Senhor, ó Senhor, vossa bondade é para sempre. Eu vos peço, não deixeis inacabada esta obra que fizeram vossas mãos. Uma linda oração pedindo a ajuda de Deus, né? De coração eu vos dou graças, porque ouvistes as palavras dos meus lábios. Então a gente sempre reza o salmo na missa, né? Ele é cantado, é muito bonito, né? Prestar atenção.
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0: 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Agora 6:03.
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0: prazer ter você com a gente na Oriente. Agora 6:09.
1: Bom dia!
0: Sabadão bom demais, amanhecer sertanejo. Vamos juntos. Atendendo mais participações aqui no nosso WhatsApp. Silas, cadê você? Fala comigo.
2: Bom dia, galera da Ouvinte FM. Aqui é o Silas Amaral falando, mandando um alô pra aquela pra galeria. Meu primo Lidiano Amaral, tá no curral tirando o leitinho da vaca pra fazer o leite, o queijinho pra Jeová da Tabatinga, o pessoal do Tamanduá, Janeiro Amaral e Zé Preto, Zitão e a Calanguinha do São Camilo e Jaime lá do Zé de Santo. Abraço, pedindo aí pra tocar pra nós, Bruno Marrone, Mariane.
0: Valeu, Silas, um abraço pra vocês, toda a turma aí na sintonia, bom dia. 6:10 agora.

Eduardo Costa na Oriente, ainda tô aí. Por aqui também, Bruno e Marrone, Mariane. Só modão bom demais no amanhecer, sertanejos. Amigos, tá na sintonia. Essa foi a pedida aí da amiga Cibele, aí da comunidade, do Indaiá, tá na sintonia também. Obrigado, Cibele, bom dia pra você. Vamos atender aqui também a participação da amiga Meire de Hematita. Bom dia, Meire. Tá mandando aqui um alusão especial aí pra toda a família. Aí na sintonia com a gente, os filhos, a Lisiane, Wagner, Vitor, Nilton Júnior, esposo Nilton. Também para os netos, Luiz, o Samuel, Lucas, Olívia Maria, Saulo, as amigas aí de Santa Maria de Tabira, de Hematita, as irmãs também, a Hilda, Nilda, Ilma, o irmão Gerson, também as cunhadas, toda a família aí com a gente. Obrigado, Meire, os amigos de Hematita, bom dia!

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2: Agora 6h21.
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0: excelente semana pra você na Oriente 6h26.
1: Bom dia!
0: Sabadão, mais a luz chegando no amanhecer sertanejo. Vou falar com minha amiga Mariazinha, os amigos aí na sintonia, no Capão Queimado. Mariazinha, bom dia, fala comigo, menina.
2: Bom dia, Marcos.
0: Bom dia.
2: Ô, Marcos, manda uma música pra mim, se for Os Quatro Cantos da Casa.
0: Certo.
2: Eu te adoro, Sapai.
0: Beleza, minha amiga.
2: E oferece pra todos os meus amigos aqui da região.
0: Certo. Bom dia.
2: Fica com Deus, Marcos. E Deus que te dê uma semana abençoada.
0: Amém, amém, amém, amiga Mariazinha. Os amigos aí no Capão Queimado, bom dia pra vocês. Quem tá com a gente também? Dona Bena, os amigos na estiva. Alô, Dona Bena, bom dia.
3: Bom dia, Marcos. Peço você um alô para meus esposos Flávio, Gisele, Flaviela, Douglas, Luciano, Valentina, Maria Isabel, Maria Vitória, para mim mesmo, Rosário Novo Progresso Família, e Joyce, família Júlio Vargas e Maria Aparecida em São Lourenço. Por possível, tá com a música para mim, Diego Ferraz, qualquer um. Deus, tenha um bom dia.
0: Bom dia, Dona Bena, 6h28. E que

0: Só modão bom demais do amanhecer sertanejo, Teodoro e Sampaio na Oriente. Sucesso o tempo todo. Deixa alusão aqui pros amigos. Alô, Dedéu da Fazenda São Camilo. Manda alusão aí pro filho Nicolas, a esposa Nenê, também o amigo Pedro do Queijo. Os amigos de General Dutra. Daqui a pouquinho mais moda boa e mais alô. 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
0: 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Agora 6h34.
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3: 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Não importa o seu sofrimento, vis, brigas em família, você não tem sorte no campo amoroso. A pessoa que você ama se afastou de você. Seu comércio ou empresa está indo à falência. No seu lar não tem paz nem alegria. 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
7: Quem nos escreve hoje é a consulente Ângela de

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2: Agora estou aqui nesse momento com a carta, é uma cartinha em minhas mãos. É uma carta de agradecimento. E quem escreve a carta de hoje, de agradecimento, aqui no programa, é a Verlane, Verlane de Caculé. Ela diz: Mestre Manuel de Ogum, quero lhe agradecer pelos meus dois problemas resolvidos através das suas orações, da sua ajuda espiritual e dos seus trabalhos espirituais. Eu sentia uma dor de cabeça muito forte antes de eu ir falar com o Senhor. O Senhor me disse tudo o que estava acontecendo no dia que fui pela primeira vez falar no seu consultório. Procurei o Senhor com uma forte dor de cabeça. Às vezes a dor era tão forte que eu ia parar no hospital. Mestre, esta dor que eu sentia, eu não sinto mais. Eu, quando fui aí falar com o Senhor, eu estava desempregada. Hoje já estou trabalhando, arrumei um emprego através da sua ajuda e das suas orações e dos seus trabalhos. Tudo mudou para melhor. Foi um milagre que transformou a minha vida bem rápido e em poucos dias. E eu quero falar também para as pessoas que têm problemas: faça como eu fiz, procure o Mestre Manuel e seja feliz, como eu estou feliz hoje, agradecendo através dessa carta de agradecimento. Porque eu procurei o Senhor, já tinha procurado outras pessoas, mas nada tinha sido resolvido. Aqui fica Verlane de Caculé. Oi, minha cara amiga Verlane de Caculé. Olha, lembro muito bem quando você esteve pela primeira vez. Você sentia uma dor de cabeça muito forte. Essa dor de cabeça não era todos os dias, era de vez em quando. Mas quando essa dor de cabeça atacava você, você muitas vezes ia parar até no hospital. E através de um tratamento espiritual, hoje você está feliz, está me agradecendo, porque tudo foi resolvido. É isso que me cresce, é isso que me fortalece a cada dia. Porque eu sou uma pessoa, sou preparado por Deus de nascença. Deus me preparou, Deus me deu esse dom, o dom para revelar a você o que está acontecendo na sua vida.

0: O dom para descobrir qual é o seu problema. O dom para desmanchar o mal que alguém fez para você. Olha, todo problema tem solução. Agora basta você procurar a pessoa certa para te ajudar.
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1: Mais uma cartinha chega ao nosso programa da cidade de Babaçu, no Mato Grosso do Sul. Quem nos escreve é a consulente Silvia Maria. Na sua carta, Silvia diz: meu filho e meu irmão estavam tentando alugar um imóvel há muito tempo e nada. Foi então que procurei o mestre Manuel e fiz as orações. Logo que terminei, os dois conseguiram um apartamento para morar. Foi realmente uma bênção. Obrigada, mestre.

0: 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Vamos agora aos depoimentos e testemunhos de pessoas que procuraram o Mestre Manuel para resolver seus problemas espirituais, que hoje se encontram felizes por ter conseguido alcançar a graça e resolver totalmente os seus problemas espirituais.
1: Eu gostaria de agradecer ao Mestre Manuel de Ogum pela benfeitoria que ele fez para nós, pela bênção, por ele ter ajudado nós. Eu tenho uma irmã que era usuária de crack, dava muito trabalho, um irmão que envolvido com bebida, até mesmo deixou de ser pai de família pela bebida, e hoje nós, através do Mestre Manuel de Ogum, restauramos eles dois, e estou aqui para agradecer a ele e pedir a Deus que, através dele, ele possa ajudar muita gente igual ajudou a gente. É Vera Lúcia Alves de Carvalho, meu endereço é Rua 4, quadra D, Lote 13, Jardim Bela Vista, Formosa, Goiás.
2: Oração para obter bênçãos no lar. Jesus, nós vos suplicamos por todos os nossos parentes e vos pedimos uma contínua boa disposição para rezar por eles. Conduza-os à luz da verdade. Conservai-os sempre nessa verdade. Guardai-os no estado de graça e concedei-lhe o dom da vida.
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4: 7:25.
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16: Café Express desta segunda-feira começando. Eu sou Vitória Vieira e agradeço desde já a sua companhia.
17: Confira só as manchetes de agora.
16: TSE divulga a guia do eleitor com dicas sobre o dia da votação.
17: Empresas atingidas por tarifaço e guerras terão 13,5 bilhões de reais em crédito.
16: Crédito verde com taxa reduzida ainda é para poucos no Brasil.
17: Petrobras vê potencial para exportar gás liquefeito do pré-sal.
16: Japão gastou quase 100 bilhões de dólares para sustentar iene no último mês.

0: TSE divulgou um guia com orientações de segurança e medidas para garantir o sigilo do voto nas eleições desse ano. Cerca de 158 milhões de brasileiros estão aptos a votar e 564 mil urnas eletrônicas devem ser utilizadas. A Justiça Eleitoral permite o uso de colinhas impressas com o número dos candidatos, mas proíbe celulares e equipamentos de registro de imagens na cabine. O aplicativo e-Título oferece serviço como consulta ao local de votação, situação eleitoral, identificação digital e justificativa de ausência, que também poderá ser solicitada após a eleição.
1: O governo federal definiu a distribuição de 13,5 bilhões de reais em linhas de crédito do Plano Brasil Soberano para apoiar empresas afetadas pelo aumento das tarifas dos Estados Unidos e pela instabilidade internacional. Do total, 5 bilhões de reais serão destinados a exportadores e fornecedores prejudicados pelo tarifaço americano, enquanto 3,5 bi atenderão empresas que exportam para países do Golfo Pérsico. Os 5 bilhões de reais restantes serão divididos entre produtores de adubos e fertilizantes, empresas ligadas a minerais críticos e estratégicos e setores industriais relevantes para o comércio exterior. A medida também busca fortalecer cadeias produtivas consideradas estratégicas para o país.
0: A política de redução de juros para produtores rurais que adotam práticas sustentáveis teve baixa adesão nessa safra. As contratações com desconto de 0,5 ponto percentual somaram apenas 1,7 bilhão de reais, diante dos 6,3 bilhões disponíveis e dos 150 bilhões destinados ao custeio de grandes e médios produtores. O benefício atende a agricultores que cumprem critérios ambientais. Segundo bancos e entidades do setor, a burocracia, a falta de automatização para comprovar os requisitos e a pouca clareza sobre os critérios dificultam o acesso a descontos e limitam a utilização.
1: Vamos agora com notícias do mercado financeiro.
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1: A Petrobras vê potencial para exportar gás natural produzido no pré-sal brasileiro para mercados asiáticos no futuro, disse a presidente da petroleira Magda Chambriá em Singapura. A ideia seria realizar a liquefação do gás em alto mar, contando eventualmente com o apoio da empresa de engenharia naval Seatrium, segundo a executiva que participou do lançamento de duas embarcações para a produção no campo de Búzios, contratadas junto à empresa. Chambriá afirmou que a estatal tem discutido o aumento da produção de gás do pré-sal e as oportunidades podem surgir a partir deste crescimento, incluindo exportações de gás natural liquefeito.
0: As autoridades japonesas gastaram um valor recorde de 15 trilhões de ienes em interceptações nos mercados cambiais no último mês para apoiar a moeda local, segundo o Ministério das Finanças. A magnitude da intervenção demonstra o nível de determinação de Tóquio em tirar o iene dos níveis mais baixos em 4 décadas, já que a desvalorização da moeda ameaça os lucros das principais empresas exportadoras japonesas e eleva os custos de importação, inclusive de energia.
1: Outras informações daqui a pouco aqui no Café Express.
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1: 7:34.
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0: excelente semana pra você ligado no Oriente, 7h37 agora.
1: Bom dia,
0: sabadão bom demais, no amanhecer sertanejo. Boa segunda-feira, vamos mandar abraço. Tem alô pros amigos que estão na sintonia participando com a gente. Alô, alô, seu Antônio em Águas Vermelhas também tá na audiência com a gente. Um abraço, seu Antônio, tá mandando aqui um alusão aí pros amigos aí na sintonia. Bom dia, seu Antônio.
2: Fala, Marco. Vai aí o meu alô para toda a minha família e para toda essa gente bonita que está conectada aí na Oriente. Bom dia, um bom trabalho.
0: Bom dia, seu Antônio. Um abraço, obrigado pela participação. Ligado aí no Amanhecer Sertanejo. Mais abraços, quem está com a gente também. Os amigos aí na sintonia. Bom dia, os amigos de Medina. Está aí na audiência com a gente também. Alô, Jubileu, bom dia para você. Todos os amigos aí na FC Madeireira. Está aí ouvindo a gente.
3: Eu mando um alô para nós aí, moço. Os meninos da FC Madeireira aí de Medina.
0: Opa!
3: Paulo, Fernando, Tarek.
0: Bom dia pra vocês.
3: E a galera da Rua da Corrida.
0: Valeu, valeu. Um abraço, obrigado pela participação. Bom dia. Quem tá com a gente também? Nossa amiga Rosália de Medina também tá aí na sintonia. Oi, Rosália, bom dia.
4: Bom dia, Marca. Aqui é a Rosália de Medina. Gostaria de oferecer uma música, Reino Encantado, para minha filha Maria Aparecida Morragudo, Maria Vitória, Maria Clara, Carla Cauane, Clebson, Iris, Pietro, Compadre Preto, Geija, Francis Lene, Cláudia, Vanusa no Bairro Saudade, Arthur, Isadora, Preta, Luna Fazenda Engen, André Luiz, principalmente para você, Marcos.
0: Obrigado, Rosália. Bom dia.

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2: Oriente 8h46.
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0: 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Capricórnio, de 22 do 12 a 20 do 1.
6: Oi, Capricórnio. Boa segunda, bom início de semana para você também. É recomendável que você busque ajuda. De um especialista, né? Ou de pessoas confiáveis antes de tomar qualquer decisão importante em sua vida. Caso a decisão já tenha sido tomada, agora é o momento de aguardar e interagir com os fatos de uma forma mais saudável e consciente. Essa experiência ela pode estar afetando o seu equilíbrio emocional e é importante praticar a resiliência para compartilhar informações relevantes no momento certo e com as pessoas certas também. Tenha paciência e esteja aberto e aberta a aprender e crescer com essa experiência, buscando soluções que sejam benéficas para todos os envolvidos. E lembre-se de cuidar de si mesmo e si mesma emocionalmente e também de buscar apoio quando necessário. Lilás é a cor para hoje, 7 é o número da sorte.
0: Aquário, de 21 do 1 a 18 do 2.
7: Oi, oi, oi, para você que é do signo de Aquário. Nesse momento, aquariano, você pode estar enfrentando cobranças para desenvolver um projeto ou para se relacionar com as pessoas envolvidas nele. Embora esteja no caminho certo, é importante que você leve em consideração os limites que pode encontrar ao colocar essa ideia em prática. O céu, ele pede sabedoria para se planejar financeiramente e tomar decisões que sejam sustentáveis a longo prazo. Para esse início de semana, use e abuse, sua cor é preto, número da sorte 15.
0: Peixes, de 19 do 2 a 20 do 3.
6: Peixes, boa segunda-feira para você, bom início de semana. Você está passando por um processo de grande amadurecimento em sua vida. As relações com figuras de autoridade ou com uma pessoa importante para o seu desenvolvimento ficam mais intensas neste momento, devido às exigências e limites que precisam ser respeitados. É essencial que você se comprometa com aquilo que deseja construir em sua carreira ou em suas metas profissionais. Esteja disposto e também disposta a enfrentar os desafios e a trabalhar duro para alcançar o sucesso que almeja. E lembre-se de que a persistência e a dedicação serão fundamentais para atingir os seus objetivos. Busque apoio e orientação de pessoas confiáveis em sua vida e esteja aberto e aberta a aprender e crescer com as experiências que surgirem. Preto é a cor para hoje, 46 é o número da sorte, né, Gi?
7: Isso mesmo, e a gente finaliza por aqui as previsões para esse início de semana. Amanhã tem muito mais.
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6: Muito bem, na Oriente, 8h55.
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6: Hora do abraço para os amigos. Alô, Alenia em Pedra Azul, tá na sintonia. Bom dia, obrigado pela companhia. Quem tá com a gente também, abraçando aqui os amigos. A Francis Lene tá na sintonia também, mandando alusão aí para os aniversariantes do mês. Fabiano, Francis Lene, Carol, Reginaldo, João Vitor. Também o amigo Pretinho do Piseiro, os amigos aí da Fazenda Pedra Lavrada. Um abraço para vocês, obrigado, gente, pela companhia sempre. Nelma, em Pedra Azul, também tá na sintonia. Bom dia, bom dia. Dona Jovelina, bom dia. Fala comigo, Dona Jovelina.
9: Oi, Marco. Bom dia, Marco.
6: Bom dia.
9: Tô pedindo você uma música com ostro brasileiro.
6: Certo.
9: Tô parecendo para a Solange, lá na Fazenda Nova, para a Cida Empodalho. E para todas minhas amigas aqui do Projeto Craon, para meus filhos, para você,
6: certo,
9: para todos. E que Deus te abençoe, viu, Marco?
6: Amém.
9: Uma segunda-feira abençoada por Deus, por você. E que Deus te abençoe, você e sua família. Ô, Marco, fica com Deus. Deus abençoa.
6: Amém,
9: tchau.
6: Dona Jovelina, um abraço, bom dia. Alô, Rodrigo, tá na sintonia também. Fala comigo, bom dia.
10: Fala, Marcos, bom dia.
5: Bom dia.
10: Da Lindóia.
5: Opa. Pede
10: um alô pra nós aí, né, velho? Meus três filhos. Arthur, Yasmin.
5: Certo.
10: Rodrigo Júnior. Yasmin, isso. Minha mãe, Lúcia, aqui.
5: Certo.
10: Minha irmã Raquel lá nos brejos. Toda a família. Kevin na Ponte Nova, toda a família.
5: Certo.
10: Você e sua família, né, velho? Deus abençoe você, viu?
5: Amém.
10: Mas tá aqui extraordinário. Não é que se mudou, né?
5: Se mudou. Valeu, Rodrigo. Os amigos aí da Lindóia na sintonia. Bom dia pra vocês.

0: 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Vamos falar agora de saúde, meus amigos. 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Muito bem, meus amigos. Minha participação tá ficando por aqui. Darlan Carlos já tá na área.
1: E aí, DJ? Tudo bom?
0: Tudo tranquilo?
2: Certo, DJ. Pois é, o DJ já tá atrasando aí, gente. 5 minutos passar o programa pra mim. Com essa correria toda, na hora que eu entrar no ar, eu já falo, ô, gente, até amanhã, se Deus quiser, o Padre Renato Nozão tá chegando.
0: Essa correria.
2: Tô brincando. Tudo na paz, né, DJ? Tudo tranquilo, né, meu irmão?
0: Graças a Deus.
2: Então bora que o trabalho espera.
0: Vamos lá.
2: Espera só o intervalo que volta já.
0: Valeu, gente. Um abraço.
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0: 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Brasil Alan Carlos, por aqui dando continuidade com o Bom Dia Oriente. É isso aí, meus amigos, 9:11, que tenhamos uma semana abençoada. Se a anterior foi bem boa, que essa possa ser melhor. Já agradecendo a Deus que nos concede mais um encontro, mais um início de semana, mais um início de dia. Estamos por aqui sempre contando com a proteção divina e, é claro, fazendo a nossa parte em busca dos nossos objetivos, dos nossos sonhos, daquilo que a gente acredita, tendo a humildade de colocar as nossas vontades primeiramente, deixando prevalecer a vontade do nosso Pai, que é quem realmente sabe o que a gente precisa. A gente apenas acha, e Deus tem certeza e sabe de tudo em todo momento. O importante é que a gente lute mesmo em busca daquilo que a gente sonha, e você pode ter certeza, for a vontade de Deus, vai ser melhor do que a realidade, vai ser ainda melhor do que seus mais belos sonhos. Escreva o que estou dizendo. Que seja uma semana de muitos milagres. Você que está aí para um tratamento, você que está aí fazendo, né? Quer que seja, em busca de sua saúde, restabelecer sua saúde, não desista. Por mais impossível que possa parecer, não desista, pois a fé é um sentimento que depende apenas da gente e, olha, traz resultados incríveis. Para começar a novela, vamos lá!
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3: E aí, galera? Andressa Pires na área com novelas, pra gente se jogar nas emoções da TV. Prepara o coração, porque a nobreza do amor veio com tudo. No capítulo, a Alica comemorou o apoio da rainha Meneme e já planeja o retorno à Batanga. Mas o Tonho tá super preocupado. Ele revelou pra Caetana a verdadeira história da Alica, que já questionou o compromisso do Tonho com Barro Preto. As reviravoltas não pararam. Xinua contou pra Kênia que Dumi foi encontrado vivo, mas a alegria durou pouco. A Kim anunciou pro Dumi que Kênia foi forçada a casar com Pascoal. E Sebastião achou uma carta da Ritinha. E Marta descobriu. Ela é filha do Diógenes. Ufa, quanta emoção, né? Fique por aqui. Em instantes, o Novelas volta com os destaques da novela por você. Não perca.
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0: Bora, Léo Natanzinho. Já de avião, sábado à noite.
4: Bora, Natan, falando de amor e verdade.
5: Já de avião. Sábado à noite é complicado, né? Então, aí mata a gente.

0: pra galera, tô vendo aqui participações, eu tô vendo. Chegou participação da nossa amiga Silvia também. Minha amiga Lua aqui na área, rapaz. Ah, tem gente chegando. Ô, Rosinha! Tá na área também, ali conosco. Daqui a pouco eu volto mandando alô pra turma. E já volto mandando no chão no capricho. 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
0: Oriente 9:26.
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8: 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Agora tem novelas.
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11: Oi, gente. O Novelas está de volta. E a gente já se joga nos acontecimentos de Por Você. Esse capítulo promete emoções de arrepiar. A Vanessa faz um acordo com Junqueira. A Yara incentiva a Bela a se aproximar do Lucas. Será que nasce um novo amor? Já o Peixe convida a Suelen para sair e a Dalila sente um ciúme danado. O Ricardo percebe que o Gabriel ainda tem sentimentos pela Bela, mas a Leandra o deixa na casa de acolhimento. A Carmela agradece a Bela por salvar sua vida e a do bebê. A tensão explode quando o LP agride o Peixe, que decide fugir com os irmãos. Que perigo! A Leandra é usada pela Vanessa para armar um jantar com o Gabriel. E para fechar, uma ótima notícia. A Bela ganhou a guarda provisória. Mas a fuga de Peixe, Glorinha, Ítalo e Samuca já está planejada. Em instantes, o Novelas retorna com os destaques da novela Quem Ama Cuida. Fiquem ligados.
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8: Bora lá, o foguete! Cópia proibida! 9h33 da Oriente. Daqui a pouco, selo!
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0: notável no Oriente, senhoras e senhores. Sensacional. Vê a trilhinha da Lolo, hein? Vou colocar ela aqui, a trilhinha da Lolo, nosso tradicional trilhinha, não é porque tá na correria que não vai tocar a trilhinha da Lolo, não, ué. Que isso, não, não pode perder a identidade. E daqui uns 32 dias a gente vence essa correria aqui dos bastidores. Meu Deus do céu, hein? Que isso, rapaz. Alô, alô, bora lá.
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0: Aquele abraço, aquele abraço. Deixa eu mandar um abraço pra galera aqui com a gente. Agradecendo você pelo prestígio da audiência. Deixa eu mandar um abraço especialmente minha amiga T. Ô, T, bom dia, T, do tombo rádio dela. Esse dia também achou pifar, mas ela botou o rádio dela na briga de novo, né, meu amigo Dimas? É povo bom demais da conta, os amigos do tombo. Deus abençoe todo mundo, amiga Deusinha, nossa amiga T, o amigo Dimas. Depois vamos mandar os nomes, mais nomes aí, viu, minha amiga? Se a casa estiver cheia, vamos falar pra gente. Deus abençoe todo mundo aí. Obrigado pelo carinho. Querida Carla André e família, Deus abençoe, minha amiga. Bom dia, bom dia, bom dia, especialmente também pra minha querida amiga Ivone Santana. Bora, Ivone! Bom dia, menina! Amanhã do café, amanhã da manteiga.
1: Bom dia!
0: Café, manteiga, queijo. Ei, tá de tudo, hein? Que bacana, que maravilha, com a sua companhia aqui com a gente. Obrigado, minha amiga. Quem mais? Ô, Mila! Ô, Mila, minha amiga Mila da Ponte do Rio Preto, em Catuji. Alô, galera de Catuji, aquele abraço. Obrigado pela companhia. Muito obrigado pela sua audiência. Que Deus abençoe todos vocês. Mais alô aqui, deixa eu conferir aqui também. Minha querida amiga Marina. Oi, Marina, Marina, Marina. Amigos de Cachoeira de Pajeú, bom dia.
1: Bom dia.
0: Galera de Cachoeira, obrigado pela companhia. Tamo juntos aqui, minha amiga Marina. Deus abençoe sempre. Deus proteja todos nós. Amém, amém, amém, amém. Mais alô, mais alô. Ah, tô vendo aqui, é pedido de oração. Então tá bom, já podemos contar aqui também, tá bom? É isso. Ah, tem pedido musical também? Então deixa que a gente confere já já. Minha amiga Luno Conceição, Lucilene, bom dia, Lucilene, bom dia, Dona Maria de Lourdes, bom dia, seu vídeo. Toda a galera com a gente aí, muito obrigado pela audiência, tamo junto e misturado. Aê, garoto, é

0: Brasil, Zil, Zil, Zil. Valeu, minha amiga Rosa. Bom dia, minha querida. Deus abençoe sempre. Quem mais está com a gente aqui? Deixa eu conferir aqui. Deixa eu conferir. Amém. Nossa amiga Vera, Fazenda Primavera. Deus abençoe, querida Vera. Obrigado, menina. Deus Deto tá na área. Deus Deto, Deus abençoe, meu irmão. Bom dia, bom dia, bom dia, querido Deus Deto. Sempre conosco. Quem mais aqui com a gente? Deixa eu abraçar aqui. Olha lá. Deixa eu abraçar aqui nosso amigo. Ih, rapaz, deixa eu ver se deixou o nome dele aqui. Bom dia especialmente para a galera da Vera Azul. Um alôzão para Regivaldo e a esposa Márcia. Galera de governo, é isso? Ah, bom demais da conta, uai. Bom dia, meu irmão. Bom dia, tudo bem, tudo certo, tranquilo? Aquele abraço. Bora, locutor, vamos lá pro intervalo, eu volto já com mais alô, segura aí, vou me organizar, hein? Aquele abraço!
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0: Oriente 15 para as 10.
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0: Muito bem, senhoras e senhores, vamos falar aqui agora do Centro Médico Bem-Estar. E fiquem ligados que o próximo programa Saúde e Bem-Estar é um programa que tem ajudado muita gente. Vai falar sobre os primeiros socorros, gente. Isso é importante, mas a gente aprendeu um pouco mais como lidar com as situações inesperadas e o quanto a gente tem essas noções básicas de primeiros socorros pode salvar a vida. Vida de quem a gente ama e vida do próximo em geral. Então, em breve, data será divulgada do próximo programa do Saúde e Bem-Estar, realização do Centro Médico Bem-Estar, Viver Bem, Estar Bem, Querer Bem.
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2: 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Isso aí, estamos de volta com Novelas. E já vamos direto para as emoções de quem ama, cuida. A Nancy aceitou ajudar a Adriana, enquanto a Carla finalmente entregou a Pedro o arquivo de Dalton. A Dora, preocupada, confessou a André o medo de Ademir descobrir sobre eles. Joel se emocionou sentindo a presença da mãe Francesca e Nancy garantiu a Mirtes que não desiste de Camilo. A Pilar aceitou a volta de Brigitte para casa, sob condições, a pedido de Ingrid e Rafael. Nicolau pediu desculpas a Liris, Pilar notou Yuri diferente e tentou, sem sucesso, convencer Brigitte a voltar. Elisa se sentiu mal e a

0: Boa notícia. Adriana e Pedro comemoraram a decisão de Ulisses de vender sua parte da joalheria. Que reviravoltas! Por hoje é isso, meu povo. Quanta emoção, né? Não perca os próximos capítulos. Eu sou Andressa Pires e a gente se encontra na próxima edição do nosso Novelas. Um beijo carinhoso e até lá.
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2: Aí, meu amigo Marcos Rocha deixou aqui a participação da nossa amiga Silvia, né, Jay? Tem uma alusão da Silvia aí. Manda um alô da tranquilidade aí, vou mandar agora. O Silvio, fala comigo, gente boa, bom dia. Cadê a Silvia? Tá aí, é isso.
3: E um bom final de mês, né? Que hoje é final de mês, amanhã já é primeiro.
2: Ah, desejando um ótimo final de mês para todos nós. Obrigado, Silvio, é verdade. Um bom final de mês e um ótimo mês que inicia amanhã. Fique à vontade, minha amiga.
4: Se você puder, meu amigo, eu tô aí na escuta do alô. Mais uma vez, eu peço e você manda, né, Marcos? Principalmente que é pra você, pra Darlan, pra todos aí de Pedra Azul, principalmente pra Laís, que é amigão meu primo da farmácia, Lene, a família no bidon, Dona Ana Maria do Tombo, seu Urico da Pingueira, Silvana Ventura, Marilene Vilera de Cachoeira de Pajeú, Fali de Omar e Rivaldo na Divisa Alegre, para Araçagi de Cima, Paimara, Rita, Antônia e Nana da Araçagi de Cima e todos daqui da Araçagi de Baixo. E no Palmitar, para Daltivo, a esposa dele e a família dele no Palmitar que ele está escutando. E a Nacional da Grafite, né, Marcos, que vai encerrar o turno à tarde. Eu estou passando para dar eles um bom dia, uma boa segunda-feira abençoada por Deus para eles.
2: Amém, minha amiga Silvia. Abraço a todos os amigos da Grafite aí, toda a galera que está trabalhando. Essa amiga Silvia com muito carinho, lembrando de todos, né? Que maravilha. Wilton, meu querido, fala comigo, Wilton. Bom dia, meu irmão, camarada. Fala comigo, bom dia, bom dia, bom dia.
5: Bom dia, meu amigo Darlan. Aqui é o Wilton, da Pingueira. Eu estou aqui na fazenda do irmão meu. Então, quero pedir a música para eles, para Kedilcim, Iuro, Márcio e Oriquim da Pingueira, João de Ariston, Amadeu, Dona Mônica e todo o pessoal que está ouvindo seu programa, tá bom?
2: Obrigado, meu amigo Wilton, abraço para todos aí na fazenda, abraço para seu irmão, toda a família também conosco. Muito obrigado, meu querido, Deus abençoe sempre. Renatão, fala comigo, meu amigo Rodrigo, fala comigo.
6: Fala, Ronaldo, bom dia.
2: Bom dia.
6: Você manda mensagem pra nós aí, né, velho?
2: Mando.
6: Tô dentro o tempo todo.
2: Aê, beleza.
7: Manda um chapelão pra nós.
6: Manda
7: nós.
2: Ó o chapelão.
6: E a mãe, é a mãe minha, que é, mas a menina minha disse que é chapelão.
2: Mando.
6: Dezinzão lá, Caetese. Vai lá. Vai na Guaguatá. Minha irmã quer lá no, aqui na
7: Ponte Nova.
6: Minha irmã Raquel lá nos beijos. Sei lá, você só foi meu filho. Pretinho do Piseiro.
2: Certo.
6: Pela hora toda, toda comitiva lá toda, né?
2: Isso.
7: Lá certeiro.
6: Essa semana pra nós, sim, comitiva lá certeiro pra nós, Darlan.
2: Pronto.
6: Beleza?
2: Beleza, meu irmão Rodrigo. Galera da Lindóia, Ponte Nova, comitiva lá certeiro. Obrigado pela companhia da família. Um abraço pra sua mãezinha, pra sua irmã, pra sua filhinha também. Alô, meu grande amigo Miguel, bom dia, meu amigo Miguel. Bom dia, Miguel, bom dia, bom dia, minha amiga Eliane. Galera, deixa eu abraçar aqui também, que estamos aqui agora, isso. Minha amiga Manuelina, bom dia, querida Manuelina. Toda a galera do Loja do Pedreiro, estamos juntos. Bora, bora. Reta final do Bom Dia Oriente. Olha o chapéu aí, gente, vai.

0: Chapeludo aí, ó. Acabou a primeira parte do Bom Dia Oriente. Daqui a pouco a gente volta após a experiência de Deus com o Padre Reginaldo Manzotti. Por enquanto, tô por aqui anotando o seu pedido de oração. Vamos lá!
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0: Oriente 9:59.
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2: Glória a

Louvado seja nosso Senhor Jesus Cristo para sempre. Seja louvado, queridos filhos e filhas. É segunda-feira, como é que foi seu final de semana? Espero que tenha sido bom. Certamente com missa será semana com a graça de Deus. Quero saudar a todos. É com essa música Templo Vivo, que foi lançado em todas as plataformas digitais. Quero ser um templo vivo, que você pode apreciar, rezar,

0: jantar no YouTube Padre Manzotti, Templo Vivo, Padre Reginaldo Manzotti, Colo de Deus. Quero saudar a todos nesta segunda-feira, quando nós começamos hoje o primeiro dia do tríduo, tríduo de libertação. Tem algo que você quer pedir? Liberta-me, Senhor. Repito, tem algo que você quer pedir pela tua família? Liberta minha família, Senhor, pelas santas chagas de Jesus. Liberta a minha família. Quero saudar a todos ao som de Templo Vivo, Rádio Evangelizar, de onde tudo começa. As rádios irmãs, cujos nomes cito neste momento. Rede Oriente FM. Saúdo a você pela TV Evangelizar, sinal digital em todo o país, em várias cidades, canal aberto, pelo YouTube Padre Manzotti Oficial, onde você contempla o Tempo Vivo, onde você contempla a Quaresma de São Miguel, que aconteceu há poucos minutos, e você pode contemplar depois, assistir, rezar e fazer a Quaresma de São Miguel. Pelo aplicativo da Associação Evangelizar é preciso, e todas as plataformas digitais. Vamos juntos, em nome do Pai, do Filho e do Espírito Santo. Amém. Naquele tempo, veio Jesus de Nazaré, onde se tinha criado, conforme seu costume. Entrou na sinagoga do sábado e levantou-se para fazer uma leitura. Deram-lhe o livro do profeta Isaías. Abrindo o livro, Jesus achou, escolheu, precisou a passagem do livro de Isaías, onde estava escrito: o Espírito do Senhor está sobre mim, porque ele me consagrou com a unção para anunciar a boa nova aos pobres. Enviou-me para proclamar a libertação aos cativos e aos cegos a recuperação da vista, para libertar os oprimidos e para proclamar um ano da graça do Senhor. Depois fechou o livro, entregou ao ajudante e sentou-se. Todos estavam na sinagoga e tinham os olhos fixos nele. Então começou a dizer-lhes: hoje se cumpriu esta passagem da Escritura que acabaste de ouvir. Todos davam testemunho a seu respeito, admirados com as palavras cheias de encanto que saíam da sua boca, e diziam: não é esse o filho de José? Eu paro por aqui. Você tem o texto completo no aplicativo da obra Evangelizar ou no diário espiritual que você tem em mãos, e eu tenho também. E fico com esta primeira parte. Ele escolheu este texto. Nosso Senhor proclamou e disse: hoje se cumpriu a passagem da Escritura que acabaste de ouvir. Como se cumpriu? Ele, Jesus, o Messias, é o cumprimento da passagem da Escritura. E aqui está o conteúdo programático de Jesus, a que veio, dizendo: eu vim para anunciar aos pobres a boa nova. A boa nova do reino, dos puros de coração, dos misericordiosos. Mas eu fui enviado para proclamar a libertação dos cativos e aos cegos a recuperação da vista. Eu vim para libertar os que estão presos, para os que estão aprisionados, cativos. E hoje nós começamos uma novena, perdão, um tríduo, libertação. O que hoje te faz estar cativo? O que hoje me faz, que nos faz? Uma mágoa? Um ressentimento? Um trauma? Isso nos faz presos, prisioneiros do nosso próprio passado, prisioneiros dos nossos traumas. Eu espero um milagre, Senhor, porque hoje eu estou como cego guiando cego, cego de raiva, cego de soberba, cego de ganância, cego de ressentimentos. Eu peço que eu recupere a vista, que eu recupere o olhar além da minha dor, o olhar além do sofrimento. Senhor, sim, que hoje se cumpra a Escritura na minha vida. E eu estou começando um trilho de libertação. E clamo São Miguel Arcanjo, que estamos fazendo a quaresma, que estamos fazendo 9:30 da manhã. Outros fazem horário em que lhe é melhor. Senhor, esta prisão na minha família das drogas, esta prisão que está nos causando tanto mal, o alcoolismo, a depressão. E ele continua: eu vim para libertar os oprimidos. O que te oprime? O que é que oprime hoje? Senhor, eu espero um milagre. E aí, filho, filha, você está dentro de casa, você está na cozinha, com rodinho na mão, tem que passar pano na casa, a bagunça foi grande final de semana, mas o teu coração está angustiado. Eu espero um milagre, Senhor, que hoje se cumpra em minha vida. Por Jesus, esse motivo pelo qual Jesus veio, ele disse: hoje se cumpriu a Escritura, então que hoje se cumpra também na minha vida, Senhor. Senhor Deus, eu confio, eu espero, e eu sei que a palavra não cai na terra sem produzir frutos, então que a palavra que entrou nos meus ouvidos, chegou no meu coração, produza frutos de libertação, frutos de conversão. Nós só começamos o programa. Nós temos muito ainda. Experiência de Deus, partilha de vida, leitura orante, volte comigo.
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0: comecei falando que hoje é início de um tríduo de libertação. Jesus das Santas Chagas, liberte-nos. Qual é a graça que você quer pedir? Filho, nós também estamos na quaresma de São Miguel. Vem, Arcanjo Miguel, príncipe, guardião e guerreiro. Nós já fizemos hoje o 13º dia. Padre, eu quebrei, volte a fazer. Eu perdi às 9:30 da manhã. Faça à tarde, faça à noite. Quaresma de São Miguel, contra a soberba. Isso mesmo. Hoje, qual a tua intenção geral desta quaresma de São Miguel que estamos fazendo? Mas hoje, de modo particular, cada dia eu coloco um tema, é a soberba. Vem, Arcanjo Miguel, príncipe, guardião e guerreiro nessa quaresma de São Miguel. E vá comentando ali, vá colocando quais são as suas impressões, quais são as graças. A equipe vai selecionar algumas participações e eu vou colocando ao longo do programa. Quaresma de São Miguel, não esquece, 9:30 da manhã, perdeu? Fica no YouTube, hoje, 13º dia. Filha de Deus, que a paz de Jesus esteja com você.
1: Oi, bom dia, padre.
0: Deus
1: que
0: abençoe.
1: Que alegria falar com o senhor.
0: Hoje é seu dia. Graças que a paz a do Senhor esteja com você. De onde você fala, do Brasil?
1: De Goiânia.
0: Goiânia.
1: Isso.
0: Goiânia, Goiás?
1: Goiânia, Goiás.
0: Tá. Pediu anonimato, o que está acontecendo?
1: Padre, eu tenho 4 filhos. Um deles, meu segundo filho, é adotivo. E desde quando a gente teve, eu peguei ele depois de ter um problema muito grave de saúde, não poderia ter mais filhos.
0: Sim.
1: Só que depois Deus me agraciou com mais 2 filhos depois que eu adotei esse menino. Né?
0: Geralmente acontece isso. Há uma dificuldade
1: Depois que eu peguei ele, que eu adotei, que aconteceu comigo todo, aí o pessoal falou, Adriana, acontece isso, eu não sabia.
0: Louvado assim, seja Deus. Uma bênção, né, filha?
1: A bênção. Louvo a Deus pela vida dos meus 4 filhos, só que esse meu filho, o ser adotivo, ele, desde pequenininho, ele sempre deu muito trabalho, assim, eu falo de pequenininho, de 2 anos, 3 anos, na escola, todos os locais que a gente levava, na igreja, ele foi criado na igreja, para casa, da casa para a escola, sempre levamos ele, demos cultura, demos educação, viagens com a família, ele tem uma família muito grande. Nós somos a família, teve família com tios, com avós, todo mundo muito amoroso. E assim, tudo que a gente poderia fazer por ele, a gente fez. E ele sempre deu muito trabalho. Ele com 11 anos, 12, dentro da escola, ele já começou a mexer com tudo que era errado. Sim. Teve um momento na nossa vida, eu e meu esposo, que a gente ficou só por conta dele. De levar para a escola, ele era rapazão, 14, 15... 16 anos, deixar na porta da escola, pegar na porta da escola, procurar de todas as formas cuidar dele para ele não se envolver. Cada dia ele se envolvia mais. Só que chegou um ponto da nossa vida que ele começou a pegar tudo de casa, a agredir o meu filho, a ter ações assim na rua muito horrorosa. Então, assim, a gente já tentou, ajudou, internou ele, ficou 2 anos internado. Quando voltou, ficou 1 mês, assim, bom, depois ficou pior. Aí começou já que, com os 18 anos, eu estou resumindo muito, porque eu sei que o tempo é curto. Ele começou, além de pegar tudo aqui de casa, a gente precisava só voltar para ele, ele começou até querer agredir até meu esposo.
0: Entendi.
1: Então a gente teve que tirar ele de casa, montar uma casa para ele, um local aqui perto da nossa casa, e ele destruiu tudo. Tudo que ele podia destruir lá, ele destruiu, pôs fogo. E então, assim, a gente depois internou de novo, trouxe pra dentro de casa, ele aprontou mais ainda. Só que aí teve um momento que eu tive de olhar pelos outros filhos meus. Minha filha estava adolescente, mais nova, e eu trazia pessoas estranhas pra casa. E a única solução, assim, depois de muita tentativa, foi afastar dele. Então a gente afastou, mesmo dando toda assistência, precisava de roupa, a gente levava, precisava de ajuda pra pagar o aluguel, a gente dava. Então, assim, tudo que eu podia, só que eu me culpo muito por ter afastado dele. Só que agora, nesse momento que aconteceu, foi que ele, a mulher que estava vivendo junto, ela mandou foto para mim hoje, toda machucada. Ele agrediu ela, quase matou E eu tive de falar para ela chamar a polícia. Só falei, você tem que chamar a polícia, você não deve ser agredida por homem nenhum.
0: Claro.
1: E eu falando com ela, só que assim, o coração da mãe explodindo, eu tô com a faca no meu peito.
0: Eu imagino.
1: Porque, mesmo que eu sei que eu tenho que aconselhar, ela ainda tá na dúvida. Só que eu aconselho ela, e eu tô lá drogadão na casa dela. E eu tive de aconselhar, então eu me culpo muito por não ter deixado da minha casa, mesmo destruindo minha família, minha casa, agredindo aqui todo mundo. E eu me culpo por ter afastado dele e me culpo por estar... Me culpo não, me sinto muito fracassada por ter falado para ela, né? Isso, tem que aconselhar ela. Eu sei que eu estou certa em aconselhar, eu vou aconselhar.
0: Claro.
1: Mas assim, padre, eu estou muito triste.
0: Está fragilizada.
1: Sim, eu trabalho na igreja, ele foi coroinha, meus filhos todos, os outros meninos, tudo tem a vida deles seguindo, todo mundo me conhece, ele me fala, Adriana, você fez tudo por ele, acalma o coração, e eu descanso em Deus, sabe, assim, mesmo que eu estou sofrendo hoje, mas eu descanso em Deus, e eu tenho essa consciência que que Deus está cuidando, mesmo quando eu falo assim, agora vai acontecer algo, ele apronta muito, eu falo, Deus está cuidando, e Deus
0: ele
1: cuida.
0: Ele é usuário de drogas?
1: Ele é usuário de drogas, ele mente muito. Entendi. Ele é... Se eu tenho noção, eu coloquei ele na clínica de reabilitação com um mês, depois de mais época, ele já estava sendo monitor. Mesmo todo, sabe, ele é muito manipulador.
0: Entendi.
1: E é muito difícil, tá? Daí eu queria um aconselhamento.
0: Filha, com dor no coração, com dor, você... Escutando você e depois se escute, porque esse programa fica reprise às 10 e depois fica na internet. Como você disse, se fez com. O tratou como tratou os outros filhos.
1: Sim.
0: Não é pelo fato dele ser filho adotivo que ele está assim. Não é. Não, não pense assim. A questão é: ele tomou decisões erradas na vida. E isso. Sim. É da pessoa. Ele decidiu assim. Agora, quando você disse que ela tem que dar queixa, você não errou. Porque nenhuma mulher merece ser agredida. Ninguém. Mas em modo particular, o feminicídio está acontecendo muito. Você está protegendo uma vida. Só que nessa proteção da vida, você está... vendo que seu filho vai ter que pagar pelo que ele fez. Talvez isso vai fazer ele amadurecer. O importante é que em tudo que você falou, você nunca desistiu dele. E tenho certeza que você não vai desistir nunca, enquanto não vê-lo recuperado. Isso é o que deve te tranquilizar. O que você e seu marido já fizeram, o que continuam fazendo... E que a porta do vosso coração e da vossa casa não está fechada. Temporariamente, é importante pensar nos teus outros filhos. Independente de ser filho do coração ou filho biológico. É proteção mesmo. Porque o que ele está fazendo lá fora, podia estar fazendo aqui, ali dentro. Então, eu acolho e peço a gentileza que depois você dê os nomes e nós vamos rezar. Pedir a Deus, não é por acaso que você conseguiu a ligação hoje quando milhares de pessoas estão, e nós vamos pedir a libertação dele, não só libertação das drogas, libertação desse mau caráter, dessas decisões erráticas que ele está fazendo na vida. Tá certo, filha de Deus? Que Deus a conforte, não desista dele, mas precisa ser firme. Só assim ele vai conseguir. E ele bateu numa mulher. Na esposa. Isso é um crime. Eu acolho, fique na linha para passar os nomes para levarmos na missa de hoje. Eu volto já, volte comigo.
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0: Nós falávamos com a filha de Deus que deixou os nomes e vamos colocar tanto no trido de hoje. Bem oportuna a ligação, levaríamos na Santa Missa. Lembrando que a melhor forma de que sua intenção esteja nas missas é ligar 0800 410 6060. Falar direto com os nossos atendentes ou 31 22 21 00 6060. Ela é de Goiânia, arcebispo Dom João Justino Medeiros Silva de Goiânia. 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Fala, Senhor. E hoje, 2 Coríntios, capítulo 8, versículo 16, seguintes. Paulo, faço introito. Paulo vai falar dos companheiros de trabalho. E eu já coloco o seguinte: filhos, no trabalho do reino, ninguém trabalha sozinho. E aqui quero já trazer presente tantas pessoas que trabalham na seara do reino de Deus. Voluntários, voluntárias, você que de alguma forma ajuda na sua comunidade. Veja como Paulo valoriza seus companheiros, mostrando quanto mais envolvemos pessoas, mais o reino de Deus cresce. Esse é o conceito de igreja, povo de Deus. Agradecemos muito a Deus, porque pôs no coração de Tito o mesmo desejo de ajudar vocês. É Deus que coloca no nosso coração o desejo de fazer o bem. Eu vou repetir. E é Deus que coloca dentro de nós o desejo de ajudar. Então, se hoje nós estamos na Quaresma falando da soberba, o antídoto da soberba é a humildade. Então é se abrir para Deus e colocar: Senhor, eu estou muito fechado, eu estou muito preso na minha dor. Eu tenho falado muito isso nas pregações, quem me acompanhou nos Estados Unidos, eu tenho batido muito nessa tecla, que quando nós focamos no problema, ele se torna o centro. E nós temos que focar em Deus, então Deus se torna o centro e o problema vai na periferia. O foco não é a dor, é a esperança e a fé. Então, Senhor, eu estou muito fechado na minha dor, no meu luto. Estou muito fechado nos meus problemas e estou esquecendo do que os outros também sofrem. Paulo continua. Ele aceitou o nosso pedido e como quer ajudá-los. E resolveu ir com toda boa vontade encontrar vocês. Junto com ele estamos enviando o que é muito respeitado entre as igrejas no meu trabalho, anunciar o evangelho. Além disso, esse irmão foi escolhido e indicado pelas igrejas para viajar conosco, a fim de nos ajudar nesse serviço que fazemos para a glória de Deus e para mostrar que de fato queremos ajudar. De novo, foi escolhido. Estamos fechando o mês vocacional e aqui estou falando com você. Você é um vocacionado do Senhor, como pai, como mãe. Claro, nas vocações específicas, catequista, leigo, religioso, religiosa, sacerdote, mas pai e mãe. Ser pai é uma vocação, ser mãe é uma vocação. Se colocar a serviço do amor que fazemos para a glória de Deus e também para mostrar que de fato queremos ajudar. Versículo 22. Estamos enviando outro irmão. Muitas vezes o pusemos à prova e assim sabemos que ele está sempre pronto a nos ajudar. E agora que ele tem tanta confiança em vocês, está com muita vontade ainda de auxiliar. A respeito de Tito, afirmo que ele é meu companheiro de trabalho e me ajuda na ajuda que dou a vocês. E quanto aos outros irmãos que vão com ele, são representantes da igreja e trazem a glória para Cristo. Então todo serviço é uma glória para Cristo, para a maior glória de Deus. Tudo o que fizermos. Eu estou aqui como sacerdote, estou vivendo meu sacerdócio aqui no rádio, uma das partes do meu sacerdócio, mas é para a glória de Deus. Você é mensageiro da capelinha para a glória de Deus. Você vai fazer a contribuição hoje para a obra evangelizar? Para a glória de Deus. Você não está ajudando o padre Reginaldo Manzotti. Eu sou um dentre tantos. Para a glória de Deus. Você vai trabalhar, fazer um bazar, vai fazer uma quermesse na sua igreja? Para a glória de Deus. Não é pelo padre. Você é dizimista? Para a glória de Deus. Você trabalha numa pastoral para a glória de Deus. Gente, isso muda tudo. Eu volto com a leitura orante ainda. Tudo que fizermos seja para a glória de Deus. Então diga, tudo que eu faço é para a glória de Deus. Eu volto já.
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0: E na continuidade da leitura orante, tudo para maior glória de Deus. Versículo 24. Por isso, para que as outras igrejas fiquem sabendo, mostrem a esses irmãos que vocês o amam e que nós temos razão de elogiar vocês. Aqui também mostra a importância do amor em nossas comunidades, nas nossas relações. E não é difícil de entender. Se estamos por Cristo, em Cristo, como rezamos no final da oração eucarística, com Cristo, por Cristo, em Cristo, para a maior glória de Deus, não deve ser o amor a reger nossas relações? Senhor, que eu ame mais. Que eu ame mais aqueles que estão na caminhada comigo. Que eu possa ser mais humilde, acolhedor. Que as nossas relações possam ser baseadas no amor. E aqui me faz lembrar, na leitura orante, aquilo que Jesus disse: nisto sabereis que são meus discípulos. Amai-vos uns aos outros. Nisto sabereis que são meus discípulos, amai-vos uns aos outros. Mais amor, por favor, amém. Amado povo de Deus, escute esse testemunho.
10: Olá, Padre Reginaldo Manzotti, sua bênção. Sou Vitória, falo aqui da cidade de Biapina, Ceará. Passando aqui, Padre, para lhe agradecer pela catequese no YouTube. Eu estou muito edificada. Ontem, no seu programa, o senhor falou, né?
0: Sim.
10: Quando estivesse fazendo alguma coisa, né, ouvisse a catequese. E eu agora estou aqui no meu trabalho.
0: Certo.
10: E eu estou edificada, Padre.
0: Opa,
10: muito obrigada por
0: bom.
10: O senhor existir em nossas vidas.
0: Deus
10: você já transformou
0: louvado.
10: Várias vidas, assim como a minha. Muito obrigada.
0: Ô, querida, por isso eu faço toda terça-feira a catequese, que é tentar aprofundar a fé. Eu acredito muito numa formação permanente. Como eu faço as minhas formações permanentes, eu quero que vocês também o façam. Por isso, a catequese. E aproveito dizer, se inscreva no YouTube Padre Manzotti, gente. Vai lá, se inscreva. Não é difícil. Vai lá, inscrever-se. E olha, eu já vou atender o próximo. Eu sou a Vitória de Ibiapina, Ceará. 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E o pessoal, manda teus anjos, Arcanjo Miguel, na verdade, Arcanjo Miguel. O pessoal interagindo, viu? Hoje, no 13º dia, a Miraci Martos disse: São Miguel Arcanjo, protege meu filho contra a doença, toca no coração dele. Arcanjo Miguel, nós estamos na quaresma de São Miguel, perdeu, ainda dá tempo. Padre, eu perdi o primeiro dia. Tem valor? Agora pega. Pega e vai em diante. A Marineide, São Miguel Arcanjo, interceda pelo emprego do meu filho, que consiga a graça do trabalho. Roberto Alves, eu estou acompanhando todo dia, enfrentando os problemas com a bebida. Peço a proteção para o meu irmão. E assim, João Carlos, pelo meu filho que está procurando emprego. Arcanjo Miguel, vamos lá, gente. Vamos na quaresma. Natália, que a paz de Jesus esteja com você, Natália.
11: Sua bênção, Padre.
0: Deus abençoe. De onde você fala?
11: Do interior de São Paulo.
0: Natália, interior de São Paulo. Como é que você me acompanha?
11: Pelo YouTube.
0: Tá bom. Diga, filha.
11: Eu queria...
0: Fala mais alto, por favor.
11: Eu queria pedir oração por mim.
0: O que está acontecendo?
11: Ontem fez um mês que eu perdi o meu bebê.
0: Meus sentimentos por isso, Natália.
11: Obrigada. E tá sendo muito difícil. Eu ia fazer 6 meses, o meu colo encurtou e abriu.
0: Entendi.
11: E eu fiquei 16 dias internada.
0: Sim.
11: E tive o parto.
0: Sim.
11: Normal. A dor não é a do parto, é a de sair da maternidade sem ele.
0: Entendi. Seria o primeiro filho?
11: É, o segundo.
0: O segundo.
11: O primeiro eu perdi com 4 semanas.
0: Ah, entendi. A segunda perda que você tem.
11: Isso.
0: Vocês são casados há quanto tempo?
11: Vai fazer 10 anos que eu tô com ele.
0: Então ainda não são casados na igreja.
11: Não.
0: Já aí fica um... Não, não estou dizendo que algo está acontecendo às crianças por falta de casamento. São coisas distintas. Mas se estão há 10 anos, procure casar, filha. Procure casar. Fazer as coisas certas. Entendeu?
11: Tá bom.
0: Já puxa a orelha, mas vamos no segundo ponto. Filha, vamos pedir ao arcanjo... Nós estamos falando dos arcanjos... Vamos pedir ao arcanjo Rafael, reza comigo, Senhor Deus.
11: Senhor Deus.
0: Eu sinto pela segunda perda.
11: Eu sinto pela segunda perda.
0: Do meu filho.
11: Do meu filho.
0: Mas eu creio.
11: Mas eu creio.
0: Que por tuas santas chagas.
11: Que por tuas santas chagas.
0: Por intercessão de Nossa Senhora.
11: Por intercessão de Nossa Senhora.
0: Eu receberei a graça de uma nova gestação.
11: Eu receberei a graça de uma nova gestação.
0: E esta será completa. Oi? Alô?
11: Tô aqui, Padre.
0: Você não respondeu o final.
11: E esta será completa.
0: Você duvida disso?
11: Não, Padre.
0: Amém. Então coloca a mão no ventre.
11: Coloco.
0: Nossa Senhora do Carmo.
11: Nossa Senhora do Carmo.
0: Eu peço a graça.
11: Eu peço a graça.
0: De gerar um filho.
11: De gerar um filho.
0: E prometo.
11: De gerar um filho.
0: E prometo.
11: E prometo.

0: Pode falar, padre.
1: Endireita teu casamento.
0: Tá bom.
1: E você ia falar o segundo filho?
0: O meu segundo filho, eu, como ia fazer 6 semanas, ele era menino. Se chamava Pedro Henrique. E o nome dele está no livro de ouro.
1: Entendi. Mas você, diga amém pela oração que você fez.
0: Amém.
1: Porque o amém não é um amém qualquer, é assim seja, Senhor. E é o que vai acontecer. Você vai ligar com a criança nos braços e vai me lembrar deste fato, tá bom?
0: Entendi.
1: Marque hoje, que dia é hoje? 31 de agosto. Grava no teu coração. Eu vou pro intervalo, eu volto já, gente. Volte comigo.
2: É assim mesmo, minha amiga, mas o pessoal entende.
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2: Meu Deus, é isso. Vamos lá, dando continuidade com a primeira parte do vídeo de oração. Estou falando pra você que eu tô tão doido. Eu tava mandando um áudio aqui pra nossa amiga, por causa aqui das divisões do programa. Um começa e depois o outro dá continuidade, e é assim mesmo, tudo está certo, tá todo mundo no mesmo time. E é isso, eu tô pensando em estar na pré-escuta e estar ao vivo. Vamos lá com as orações, daqui a pouco a gente tem também a segunda parte pra você que não acompanhar na primeira, tá bom? Nossa amiga Cláudia na comunidade Cantil, estou ouvindo o pedido dela em áudio aqui, nós vamos conferir já já. Anísia na comunidade Água Boa também fez os seus pedidos. Intenções aqui da nossa amiga Josi, é isso? Orações para Elza pela passagem do seu aniversário na Fazenda Sapé, município de Medina. Deus abençoe Elza, Deus abençoe Josi também, todos os aniversariantes. Nossa amiga Neuma em Pedra Azul aqui com seus pedidos. Nossa querida amiga Marta em Água Boa. Quem mais aqui com a gente também? É a Saniele, é isso? Orações para o filho Otávio, para a irmã Amanda, para o sobrinho Alisson, mãe Valmira, pai Samuel, irmão Denilson, Farley, também conosco, toda a família, o esposo Juscelio. É a Saniele da Fazenda Três Lagoas, amém. Pedidos aqui também de nossa amiga Dona Bena, Flávio, Flaviélia, Douglas, Maria Vitória, Valentina, Maria Isabelle, Maria de Lourdes, Gisele, Rosália, Lorenzo e todos Novo Progresso. Também Joyce Gael conosco, que Deus abençoe. É mais, tá com a gente, Paula e todos eles, Getúlio Vargas, Deus abençoe, Paula. Deus abençoe, querido Daniel, também, sua saúde e recuperação. A nossa amiga Nera, da Fazenda Primavera, Deus abençoe, querida Nera. Toda a família conosco, João Batista, os filhos e todos os familiares. Vamos ver quem mais tá com a gente. Nossa amiga Maria Aparecida e família, Deus abençoe, Maria Aparecida, toda a galera em Pedra Azul. Carla Andréia, nossa querida amiga, nossas intenções. Que Deus abençoe todo mundo aí conosco. Amiga ouvinte de todos os dias, nossa amiga Ivone. Deus abençoe, querida Ivone. Todos amigos e amigas conosco. Ivone Santana e família. Nossa amiga T. Orações especialmente pela saúde de sua tia Adaltívia. Gil, que encontra hospitalizado em BH. Que Deus restaure sua saúde, abençoe sua saúde, sua vida e toda a família. Deus abençoe minha querida amiga T, Dimas e todos da família. Intenções aqui também. Deixa eu conferir se deixou o nome aqui direitinho. Nossa amiga Lourdes Moreira, Deus abençoe, querida Lourdes. Abençoe todos aí do Capão Queimado. Que Deus abençoe todo mundo. Um abraço para vocês. A dona Lourdes pede orações para a filha Luana, o esposo Marcleide, o neto Lucas. Amém, minha amiga. Deus proteja todo mundo aí, tá bom? Quem mais? Nossa amiga Vanessa do São Roque. Deus abençoe, Vanessa, Ailton, Raíssa, Nátaly, Vitória. Já, já, segunda parte. Já tá na hora, o pai tá voltando, então vamos lá.
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0: 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Vamos à novena, primeiro dia do tríduo de libertação. Ó Senhor, vós sois grande, vós sois Deus, vós sois Pai. Nós nos pedimos pelos méritos das santas chagas do vosso Filho Jesus. E pela intercessão e auxílio de São Pio de Pietrelcina, que os nossos irmãos e irmãs sejam libertos do maligno que os tornou seus escravos. Vós e todos os santos, vinde em nosso auxílio. Na angústia da tristeza e da obsessão, libertai-nos, Senhor. Da fornicação e da inveja, libertai-nos, Senhor. Dos pensamentos de ciúme, raiva, morte, libertai-nos, Senhor. De todos os pensamentos de suicídio e de aborto, libertai-nos, Senhor. De todas as formas de sexualidade desordenada, libertai-nos, Senhor. Da divisão da família, da amizade e que nos afasta do bem, libertai-nos, Senhor. de todos os vícios e compulsões. Libertai-nos, Senhor, da enfermidade física, afetiva, espiritual. Libertai-nos, Senhor, de todo ressentimento, mágoa, frustração. Libertai-nos, Senhor, de toda agressividade, ira e ódio. Libertai-nos, Senhor, de toda fofoca, mentira, sentimento de vingança. Libertai-nos, Senhor, de todas as formas de malefício, de feitiçaria, de bruxaria, de ocultismo. Libertai-nos, Senhor. Ó Senhor, que dissestes: deixo-vos a paz, dou-vos a minha paz. Concedei a libertação de todas as maldições e dai a graça de gozarmos sempre a vossa paz, pelos méritos de Jesus das Santas Chagas. Amém. O Senhor esteja convosco. Ele está no meio de nós. Abençoai, Senhor, a água, a roupa dos enfermos, as fotos de família, os remédios. Abençoai, Senhor Deus, por intercessão de São Pio, Nossa Senhora do Carmo, pelos méritos das Santas Chagas, em nome do Pai, do Filho, do Espírito Santo. Amém. Filhos queridos, eu me despeço com o clipe Templo Vivo, YouTube Padre Manzotti. Não esqueça da quaresma, a quaresma de São Miguel. 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
1: Muito bem, senhoras e senhores, segunda parte dos pedidos de orações. Amanhã tem mais, se Deus quiser, experiência de Deus com o Padre Reginaldo Manzotti. Gente, não observe se os locutores ficarem um pouco diferentes do costume, não. É que durante esse período a OPEC trabalha bastante mesmo, e aí dedica boa parte da concentração, mas muita parte da concentração mesmo, para realizar alguns serviços aqui de forma perfeita, na qual exige muito tempo e muita dedicação para fazer de forma correta. E aí acaba que ele fica meio perdido de vez em quando aqui, mas não é que a gente tá ficando doido, não. É a concentração mesmo, tá bom? Então nós estamos em casa, você já sabe quem a gente é. Muito bem, Andy, nossa amiga e toda a família conosco. Deus abençoe, querida Andy. Laurida Costa e família aqui conosco nos pedidos também. Nossa amiga Juliana fazendo pau alto, orações para Otávio, Jardaiane, Juliarda, Letícia e toda a família aqui conosco também. Nossa amiga Silvani Santos. Deus abençoe, querida Silvani, todos aí no Conceição conosco, também no Planalto. Orações a pedido de nossa amiga Lúcia, também para todos da Fazenda Lindóia, filho Rodrigo, amiga Loura, também para a filha Kevin, ainda para a Raquel, toda a galera do Brejo, para Agatha Isis e todos também na Pedra Lavrada, amém. Intenções de Paulo Sérgio, Deus abençoe o Ravi também, o seu menino Ravi, Maria e toda a família. Pedidos aqui de Fabiane, em Pedra Azul, na Ilta, na Flávia e todos da família, que Deus abençoe Fabiane. Mais pedidos aqui conosco também, Dona Javelina no Craúno. Já já vamos estar conferindo os pedidos da senhora também, viu, Dona Javelina, junto com as demais intenções. Pedidos aqui de Lucilene, também da nossa amiga Tânia Arruda, por sua saúde. Orações para Dona Maria de Lourdes, seu pedido, todos da família. O nosso amigo Alex, Deus abençoe, querido Alex, é o bisneto da nossa amiga Silvia, aí na Fazenda Recanto da Serra. Orações para todos, amém. Pedidos de Bill e Dona Ilza em Pedra Azul. Que Deus abençoe toda a família e todos os familiares. Deus abençoe, querido Bill e Dona Ilza, e também os familiares em Medina. Que Deus abençoe todo mundo aí, tá bom? Pedidos também de Evaldo no Craúno, Dona Alzena e família em Pedra Azul, Kevin em França na Ponte Nova. Intenções também de Marina em Cachoeira de Pajeú, esposa Oredino, seu Alfim e Dona Maria de Lúcia, são os pais. Eduardo e Luciano também conosco, amém. Pedidos de Amanda na Fazenda Paris, também de Ana na Fazenda Bom Jardim, pela sua saúde e saúde de toda a família. Alguns pedidos em áudio vamos anotar já já também. Dona Adelecina aqui conosco, Daiane e família em Pedra Azul, Cláudia Lima também com a gente aqui, nossa amiga Célia Mara, Dona Maria na Fazenda Bambuí, todos da família. Aliás, Célia Mara está em Bambuí, Dona Maria está na Fazenda Verdém. Joyce Salles e família aqui com seus pedidos. Também Lara, orações para a mãe Elisa, também para Eliane, Elias, Isaías, Vitória, Emerson, João Vitor, Zé, Tião, Alcino, também aqui conosco. Deus abençoe, querido Alcino. Carlito Bispo dos Santos e toda a família. pedidos de Dona Nezine e família também conosco, Mauro Sérgio e família, Claudelice do Graúno. Quem mais está com a gente aqui? Orações para Eduardo, Fábio, Gael, Benício, Fabiano, toda a família, a pedido de Francis Lene. Intenções de Joelma em Águas Vermelhas, Júlio Maiara em Belo Horizonte. Orações também para Dona Aurita no bairro Conceição, Silvânia, Pedro, Valmique, seu Lídio e toda a família. Intenções aqui do nosso amigo Wilton na Pingueira. Dona Joselita, Alessandra, Alain, Poliana, Igor, Vicente, a mamãe com 90 anos, papai do céu proteja. Também a Amadeus, Mônica, todos da família e amigos da Pingueira, amém? Wilton e família. Quem mais está aqui com a gente? Deixa eu me organizar aqui que eu me perdi, pronto. Marlene na cabeceira da Forquilha, Bahia. Deus abençoe, querida Marlene. Orações também aqui a pedido. A nossa amiga, deixa eu ver se colocou o nome. Não colocou o nome. Vê se eu encontro aqui a Aparecida. Para a tia Judite, que vai passar por uma cirurgia. Que Deus abençoe, dona Judite. Nossa amiga Cleonice no Araçati. Orações também para Lucas, Cássia, Karina, Caroline, Carlos Daniel, Sanderson, Alice, Gustavo, Manuel, Johnny, Manuelzito, toda a família e todos aí no Araçati. Algumas intenções em áudio aqui, como eu disse anteriormente, a gente vai dar continuidade a anotar já já, tá bom? Iris na Fazenda Olhos d'Água e Daniel Cláudio aqui conosco também. Alexandre nas Três Lagoas. Também para Dona Valmira, que é a sua querida mãe, para seu pai Samuel, para todos da família. Que Deus abençoe todo mundo aí. Pedidos aqui também de Fabiane, Ana Flávia e todos da família. Dona Milsa Viana, Dona Antônia da Araçagi aqui conosco também. E os demais pedidos, gente. Inclusive nosso amigo Valdo aqui. Deixa eu anotar que estava aqui agora o pedido dela. São muitos, muitos pedidos. E aí aos poucos a gente vai conferindo direitinho. O Valdo e nossa amiga Romilda, especialmente pela vida de Rogério na Avenida Umas. Que Deus abençoe sua vida hoje e sempre. Abençoe também toda a família, tá bom? E é isso. Tem as demais intenções que vão ser conferidas já já e anotadas junto com as atuais. Daqui a pouquinho tem um sorteio da promoção Mão Amiga da Sorte, Funerária Teflotone, com nossa amiga Maiara, que já está chegando aqui nos estúdios da Oriente. Segura aí que a gente volta já.
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1: Oriente, agora 11:05.
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2: 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Sucesso como toda emissora do Grupo Valde Rocha de Comunicações. Eita, nós, hein? O microfone do mau contato, você dá um tapa no negócio puxando de novo. O que é isso? Isso aqui, tudo em breve, uma era. Você tá vendo que isso aqui é considerado moderno, rádio difusão, mas a gente vai modernizar ainda mais. Até para evitar isso aqui que você viu agora há pouco, você viu, né?
3: Tecnologia de ponta aí.
2: É, ué, tinha que dar um tapinha aqui na mesa pra ver se voltava a funcionar, ué. Senão eu fico gritando aqui para você aí do lado, ué. 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
2: Essa mulher fala bonito demais, né? Fala bonito, fala fácil, com clareza. Que maravilha. Então, já que tá falando com clareza, eu já sou meio doido, vou falar de sorteio. Então, vamos seguir, vamos tocar a música, Mara?
3: Vamos.
2: E aí, a gente já dá início ao sorteio, vamos descobrir quem são os contemplados, mas vê se ela sempre faz um mistério. Ela sabe, ela tem ali os códigos ali, ela investiga os códigos.
3: Primeiro a gente vai sortear os códigos.
2: Eu só fico saber o que é o código.
3: Depois, hoje vamos fazer ao vivão lá, hein?
2: Vamos conseguir?
3: Vamos.
2: Ah, fechou então. Vamos curtir a música do Gustavo Lima e já a gente já
3: vamos
2: iniciou
3: lá.
2: O sorteio. Vai, gente, vamos lá.
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0: Continua, senhoras e senhores, essa trilha é a trilha de suspense. Essa é a hora que minha amiga Mayara não pode mais enrolar os nossos amigos ouvintes, apesar que ela não é enrolada. Eu faço um suspense, viu, Mayara? Agora é a hora, viu, Mayara? Vamos fazer, começar a sortear esse negócio aqui, hein? Então vamos lá, são três prêmios.
1: São três prêmios de R$500.
0: 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Então, Mayara, vamos mexer esse negócio aqui. Vamos lá.
1: Vamos.
0: Vamos chacoalhar esse negócio aqui direito, menino. É, a clientela não tá aumentando, hein? É, ixi, menino, aí tá vendo? É tanto cadastro que até o Mayara fica perdido aqui, ó. Volta, pegou de novo. Pronto, aí.
1: Peguei, coloquei de volta.
0: É que eu fui fazer a bagunça aqui, eu fui baralhar o negócio aqui. Ah, caiu alguns aqui, mas a Mayara já pegou já. Já todo mundo concorrendo, viu, gente? Pronto. Vamos lá. Tá aqui, Mayara. Confere, por favor.
1: Pronto.
0: Que código é esse? Aliás...
1: Vai pegar os três ou vai de um em um?
0: Vamos pegar os três, que facilita a logística, fechou?
1: Vamos.
0: Mas como é que é o nome da atendente que vai estar lá hoje?
1: Damares.
0: Pronto, aí a gente já conversa com o Damares pra não deixar enrolar muito Damares aqui. Toma esse aqui também. E pra fechar, esse aqui.
1: Então, o último.
0: Não fala o código agora não, vamos falar ao vivo.
1: Vamos.
0: Na hora que cada Damares, a gente já fala com a Damares o código. Beleza? Fechou?
1: Beleza, fechou.
0: E aí, vai que a pessoa vai lá olhar no cadastro dela, né? Vai que a pessoa vai no cadastro dela agora lá. Muito bem, fica à vontade, Mayara. Quer mandar abraço pra galera também? Fica à vontade. Pra quem que é que tá ouvindo nós aí? Fala aí, vamos lá, mulher.
1: Mandar um abraço para o pessoal, a equipe nossa lá que está ouvindo lá o rádio, os clientes que estão lá tomando aquele café, pagando as mensalidades.
0: Pronto.
1: Aos colaboradores Damares, que vai nos atender agora, lindamente.
0: Damares, abraço, Damares, Deus abençoe, menina.
1: Abraço para Damares, abraço também para Adileia, Pedro, também para Elson. Inclusive, Elson está mandando um alô aqui, falou, manda um alô para as clientes dele, Claudeci. E Dona Terezinha, os clientes aí, ó. Claudeci e Dona Terezinha da Fazenda Corvo Rico. Aí um abraço de Elcio da funerária pra vocês, tá bom?
0: É, povo bom.
1: É, e um abraço também pra Geraldo, que tá lá na audiência
0: Gera,
1: também.
0: Alô, Gera.
1: Pediu pra você mandar um alô pra ele,
0: hein? Alô, Gera, Deus abençoe, meu irmão, camarada. A gente fina esse camarada, viu? Aí a gente dá gente, camarada batalhador.
1: Pessoal, tá tudo lá na audiência. Pedro, Adileia, Elson, Geraldo,
0: vambora,
1: Aguinaldo.
0: Né? A galera só gente boa. Ô, gente, faz o seguinte, ó. Qual que é o telefone da funerária? Fala pra mim, Mayara, porque eu já vou ligar ao vivo. O fixo é isso?
1: Isso, vai. 3751.
0: 3751.
1: 1059.
0: 1059. Então vou tentar falar, deixa eu colocar no vivo. Meu microfone tá dando microfone, eu tô usando um fone reserva aqui, aí ele é mais barulhento, é por isso que fica esse assobio do lado aí, viu, gente? Repara, não. Deixa eu tentar falar aqui agora.
2: Funerária Teoflotone Dama.
0: Alô?
2: Alô, funerária Teoflotone Damares, bom dia.
0: Bom dia, Damares, tudo bem?
2: Tudo bom.
0: Tô aqui com a nossa amiga Mayara, tá aqui junto com a gente na Rádio Oriente FM. E aí nós estamos querendo fazer o sorteio ao vivo contigo, pode ser, menina?
2: Pode ser.
0: Então tá, Mayara, você vai fazer a mesma coisa que eu tô fazendo aqui. Eu gostaria que você segurasse aí perto, que fica mais fácil pra você já conferir os códigos com a Damares. Aqui de frente, aqui, ó. Frente
1: aqui? Ali.
0: Pronto.
1: Ó, gente, ao vivo é ao vivaço mesmo.
0: No improviso.
1: No improviso.
0: Pode colocar aqui na frente, que já vai.
1: Aqui? Isso, assim? Ó. Pronto?
0: Isso, pronto.
1: Muito bem, muito bom dia, Damares. Tudo
2: bom
1: bem com você?
2: Galera.
1: Então vamos aqui dar sequência no nosso sorteio. A culpa é toda de Darlan, como sempre. Ele já fez aqui o sorteio, já temos aqui os códigos. E aí você vai acessar o sistema aí pra gente saber quem é que foi o contemplado ou contemplada, certo?
2: Tá bom,
1: e estamos o primeiro aqui, primeiro contemplado, é o código M de Mayara, 1628.
2: Ok, vou olhar agora.
0: 1628, será que é, hein? Será que vai ganhar?
2: Mário Guedes.
1: Vamos ver.
2: Victório Dantas. Bairro Pingueira, Cachoeira de Pajeú, 50.
0: Pingueira! Aí é a comunidade, Miguel?
1: Comunidade Pingueira!
0: Aê, Pingueira!
1: Agora, uma curiosidade.
0: Sim.
1: Você sabe o nome oficial da comunidade Pingueira?
0: Deixa eu ver. Não sei se... Cara, não é
1: Catongongo. Eu soube há pouco tempo.
0: Não é Catongongo, alguma coisa assim, não, né?
1: Cateriogongo.
0: Ah, você viu?
1: Cateriogongo é o nome oficial de Pingueira.
0: Eu acho que eu chego lá, você viu?
1: Alô, senhor. Mário Guedes, não é isso, Damares?
2: Isso. isso mesmo.
1: Senhor Mário Guedes, aquele abraço, ai, parabéns. Aí contemplou R$500. R$500 aí para o senhor usar da melhor forma possível. Parabéns, hein?
0: Parabéns, Mário Guedes.
1: Mário Guedes, aí da que Pingueira.
0: Tomara que o Mário estivesse ouvindo a gente aí, fica muito, muito feliz.
1: Aliás, quem estiver ouvindo e foi o contemplado aí, daqui a pouquinho pode ligar aqui, né, Darlan?
0: Vai falar com a gente.
1: Vamos falar, bater um papo, né?
0: Isso.
1: Vamos lá, Damares. É, letra, e hoje tá movimentado lá, hein? É, letra A78.
2: Adilene Pereira da Silva, bairro Planalto, Pedra Azul, número 110.
0: Ó! Oh!
2: Rua 17. Rua...
1: Peraí.
0: Rua 17, parece.
1: É.
2: Rua 17.
1: Adilene.
2: Adilene Pereira da Silva.
1: Certo. Qual rua?
2: Rua 17, número 110, bairro Planalto.
1: Planalto, mas qual cidade, Damares? Planalto nós
2: Pedra
1: temos.
2: Azul.
1: Pedra Azul.
0: Ué, vai, ué.
1: É. Planalto, nós temos Medina também, Darlan. É. Aliás, um forte abraço pro pessoal de Medina aí, ouvindo a gente também, hein?
0: Inclusive, quem é de Medina pode fazer também um plano com o Confederado da Flotona,
1: com né, certeza, a gente atende lá, o pessoal vai receber lá, Elson, Aguinaldo, vão lá todos os meses,
0: também, né?
1: Duas vezes por mês. Sim.
0: Também, né?
1: Sim.
0: E qual é o telefone?
1: Roça do Mato, aquela região todinha lá, o pessoal passa cobrança.
0: Sim. 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Fala aí quem quiser.
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0: Muito bem. 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
0: É isso.
1: Então, aí a última foi Adilene Pereira da Silva do Planalto. Alô, Adilene, aquele abraço para você, parabéns aí. Faturou quinhentão também, hein?
0: Adilene, quinhentão pra Adilene, quinhentão pra Mari. Ah, beleza, galera do Planalto, galera da Pingueira. Vamos lá agora, Mayara. Vamos saber este último código de hoje, menina.
1: Vamos lá, agora H11.
0: H11?
1: Isso.
0: Menino.
1: H11.
0: Olha, rapaz, 11.
2: Horacina Maria de Jesus.
1: Horacina, dona Horacina. É, vou fazer mais suspense. Qual é o bairro?
2: Getúlio Vargas.
0: Getúlio Vargas, ó.
1: Agora você fala a rua.
2: A Rua Sergipe.
1: Aí a pessoa já vai saber. Rua Sergipe, qual o número?
2: 225 Pedra Azul.
1: Isso!
0: Ah, dona Horacina!
1: Dona Horacina. Ela paga o plano desde quando, Damares?
2: Desde 2009, que ela é nossa associada.
0: Desde 2009?
1: 2009.
0: É história, hein, Mayara?
1: É muita história. São 18 anos.
0: Isso que eu falo. Não quero fazer matemática, não. Que... Ai, meu Deus. Ela é rápida, mas ela é rápida no gatinho, viu?
1: Que muito tempo aí, aliás, um grande abraço para dona Horacina. Muito obrigada legal. Pela confiança em nosso trabalho. Por ser nossa cliente há tanto tempo, hein?
0: Ganhou dona Horacina. Ah, coisa boa, hein, Mayara?
1: Isso. Ô, Damares, olha pra gente a letra A78. Qual o ano que ela fez o plano?
0: Vamos ver. A78 aí.
2: Ela fez o plano em 2008 também.
1: 2008 também. Adilene. Isso, as duas são clientes antigas da gente.
0: Olha que legal.
1: Grande abraço aí também pra Adilene aí do Planalto. Paga plano pra gente, com a gente há muito tempo. Muito obrigada pela confiança e também dona Horacina.
0: Então nós temos dona Horacina, a Aldiene e o seu
1: Mário. Adilene e seu Mário Guedes.
0: Seu Mário Guedes.
1: Seu Mário Guedes aí
0: eu
1: da Pingueira.
0: O Mário Guedes é ouvinte da gente, não é?
1: Mário Guedes é ouvinte?
0: Eu acho que sim.
1: Olha.
0: Não sei se não é.
1: Sério?
0: Será que é isso?
1: Todo mundo também. A rádio.
0: Será
1: tem aí uma.
0: Não sei se é esse aqui. Já pensou se foi?
1: Será que é
0: vai
1: esse?
0: Vai saber, né? Não saber, enfim. Vamos descobrir depois se é o mesmo. Como o Mário da Pingueira, os ouvintes da gente aqui, muita gente te conhece de cor.
1: E conhece o pessoal da que vão lá receber também, né? Que provavelmente é o pessoal que vai receber lá.
0: Depois confirma se é o mesmo Mário aqui, viu? Fiquei curioso. Que maravilha. Agradece a nossa amiga Damares aí, ô Mayara.
1: Muito bem, Damares. Muito obrigada pela sua participação, tá certo?
2: Tchau.
1: Tchau.
0: Aí a Damares é muito simpática também, né, Mayara? Que
1: legal. É, simpaticíssima.
0: A equipe é diferenciada mesmo, que serve
1: pra... Nossa, a equipe é diferenciada, viu, Darlan? Mais uma vez aí, um abraço pra todos vocês aí, nossa equipe de colaboradores que estão aí dia após dia dando o melhor de vocês aí, juntamente com a gente. Abraço pra todos vocês aí na audiência, Geraldo, Damares, Elson, Aguinaldo, Pedro, Vanderlei, também a Adileia, todos aí em nossa sintonia. Também um abraço para o pessoal ouvinte nosso aí, nossos associados, que estão aí sempre em nossa sintonia. E parabéns aí aos contemplados que faturaram cada um R$500.
0: Muito bem, agora deixa eu fazer aquela atividade aqui. Você vai falar o fixo, é o 33. 3751.
1: 1059.
0: O modo fixo que é fácil mais decorar, né, Mayara?
1: Isso.
0: 1059. 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
1: 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E se eles entrarem em contato, pode pedir para entrar em contato com a gente, que a gente vai agendar a data da entrega do prêmio, tá certo?
0: É isso. Não, e o pessoal pede também para fazer.
1: Para fazer o plano também.
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1: É
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1: É, eu quero o jingle.
0: Fazer um jingle. Maiara, mas então... Vai, fica à vontade, Maiara, vai.
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0: Ah, e só lembrando mais uma vez que galera, que sempre perguntam, a galera que é associada aí da Funerária Teoflotone, na hora do sorteio não precisa fazer inscrição, viu, gente? 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
0: show
1: disso.
0: De bom. Mayara, obrigado, minha amiga!
1: Ah, eu que agradeço, e novidade, hein? O pessoal que for na funerária hoje, né? 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
0: Show de bola, é isso aí.
1: É uma maravilha.
0: Pessoal, afinal, eu tô falando,
1: só agradecer a Deus.
0: Receptivo, que Deus abençoe vocês, prospere cada vez mais.
1: Amém, nós que agradecemos pelo espaço aqui, nessa que também é super importante com a gente, a parceria de sempre.
0: Obrigado, minha amiga Mayara.
1: Obrigado.
0: Deus abençoe, menina. Valeu, gente, volto já, segura aí.
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5: Oriente 11:34. Bom dia!
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3: Oriente, 11h39.
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3: De volta, senhoras e senhores. Bora! 11h39. Ô Zé Vaqueiro.

Júnior, César e Cheiro de Culpada, é o nome da música, menina. Deixa eu mandar um abraço pra galera aqui já na reta final do nosso Bom Dia Oriente. O horário tá pequeno. Deixa eu abraçar aqui meu grande amigo Jubileu, rapaz. Grande amigo Jubileu, Deus abençoe, querido Jubileu. Alô, Valdenor, nome deles, camarada, gente fina demais da conta. Deus proteja, meu irmão, tamo junto e misturado, galera da Lagoa do Guedes. Obrigado, galera de Medina, galera de Comercinho também com a gente. Um abraço.

0: especial para minha grande amiga Dona Maria do São Pedrão. Dona Maria do São Pedrão, um abraço para a senhora. Obrigado pelo carinho,
1: bom
0: Dona Maria.
1: Dia!
0: Deus abençoe sempre, minha querida. Deus proteja sempre todo mundo aí, tá bom? Deixa eu abraçar aqui minha amiga Lucilene, Luno Conceição. Um abraço, Lu. Deus proteja sempre, minha querida. 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Luno Conceição, Dona Maria de Lourdes, seu Pídio, obrigado pelo carinho, pela companhia, reta final. Alô, Valdênia, fala comigo, menina!
2: O que tá, Juan? Tudo bem? É Gardênia?
0: Peraí, Gardênia,
2: Jamil. O que tá, Juan? Tudo bem? É Gardênia? Manda um alô pra nós aí, pra mim, pra minha mãe aqui, Beth, da 7 de setembro.
0: Oh, beleza.
2: Passando uns dias com ela aqui, matando a saudade. Bom dia pra todos
0: bom
2: aí.
0: Bom dia.
2: Passa uma música de Osso Brasileiro.
0: Pronto.
2: Se não tiver na programação, não tem problema não. Manda um alô pra nós aí, Gardênia e Beth, da 7 de setembro. Obrigado.
0: Alô, querido.

0: E já já tem o Oriente em rede, senhoras e senhores. Fique com Deus. Deus proteja cada um de vocês e até amanhã, se ele permitir.
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5: Oriente 11:59.
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6: Meio-dia e 25 minutos.
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1: Meio-dia e 44 minutos.
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0: Valeu, valeu, Matheus, calma, Simone Mendes.
1: Que linda!
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4: 1:02.
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4: De volta ao seu Café Express com informações para que você fique muito bem informado, muito bem informada. Eu sou Vitória Vieira.
5: Eu sou Evandro e estas as manchetes de agora.
4: Brasil amplia comércio com a Índia.
5: Contas do governo registram superávit de 10,8 bilhões de reais em julho.
4: CMN facilita crédito emergencial a fertilizantes e minerais críticos.
5: TRXF11 desiste de comprar imóveis de 2 fundos imobiliários.
4: CEMIG, safra reduz preço-alvo. O Brasil assinou um memorando de entendimento com a Índia para ampliar a diversificação de parceiros comerciais, aproximando empresas, estimulando investimentos e criando novas oportunidades de negócios. Firmado entre a Apex Brasil e a Confederação das Indústrias Indianas, o acordo prevê troca de informações, compartilhamento de boas práticas, promoção de feiras e apoio à internacionalização de pequenas e médias empresas. A iniciativa ocorre em meio às sobretaxas impostas pelos Estados Unidos. E o objetivo é elevar o comércio bilateral para até 20 bilhões de dólares até 2030.
5: As contas do governo central registraram superávit primário de 10,8 bilhões de reais em julho de 2026, envolvendo o Tesouro Nacional, Banco Central e Previdência Social. Segundo o relatório do Tesouro Nacional, esse foi o melhor resultado para o mês de julho desde 2022. Em julho de 2025, havia sido registrado déficit de 59 bilhões de reais. Apesar do resultado positivo no mês, o acumulado em 12 meses ainda apresenta déficit primário de 71 bilhões de reais, equivalente a 0,55% do PIB. O superávit ocorre quando as receitas superam as despesas, enquanto o déficit representa o cenário contrário.
4: O Conselho Monetário Nacional ampliou o acesso ao crédito do Plano Brasil Soberano para empresas da cadeia de fertilizantes e reduziu os juros para projetos relacionados a minerais críticos e estratégicos. Fabricantes de adubos, produtores de intermediários e empresas que extraem minerais usados nesses produtos poderão utilizar linhas de capital de giro, além de financiar investimentos. Para empresas industriais e tecnológicas de mineração, a taxa foi reduzida para 3% ao ano. O prazo para solicitar financiamentos ao BNDES também foi estendido até 31 de dezembro de 2027.
5: Vamos agora com os destaques do mercado financeiro.
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5: O TRX Real Estate desistiu de adquirir imóveis pertencentes às carteiras de 2 fundos imobiliários ligados a Catuaí. As negociações envolviam o Catuaí VBI AAA e o Catuaí Varejista FL, que possui subclasses CVFL 11 e CVFL 15. Em fatos relevantes divulgados, os fundos informaram que receberam do TRXF 11 notificações formalizando a inviabilidade dos negócios. Segundo os comunicados, alterações nas condições de mercado impediram o cumprimento de condições precedentes previstas nas propostas. Com isso, as operações não serão implementadas e todos os documentos, entendimentos, propostas e minutas discutidos durante as tratativas perderam o efeito.
4: O Safra revisitou para baixo o preço-alvo para as ações preferenciais da CEMIG, passando de R$ 12,50 para R$ 11,90, e manteve a recomendação neutra para a companhia. Apesar de enxergar um potencial de valorização de cerca de 13%, o banco avalia que o retorno esperado ainda é limitado quando comparado ao restante do setor elétrico. De acordo com analistas, a nova avaliação implica uma taxa interna de retorno próxima de 10%, que fica abaixo da média de 12% observada entre os pares.
5: Outras informações daqui a pouco no Café Express, até já.
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1: 1:12.
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1: 1:41.
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1: 1:45.
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1: 2 horas.
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14: Olá, eu sou Evandro e este é o Café Express chegando.
15: E eu sou Vitória Vieira. Vamos às manchetes?
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14: ICMN flexibiliza uso de recursos para renegociar dívidas rurais.
15: Safra de verão pode bater recorde no Paraná em 2026-27.
14: Demanda do Brasil por fertilizantes deve cair 7,6% em 2026.
15: Fundo Imobiliário do Pátria aprova a emissão de até 4 bilhões de reais.
14: Ações da CEMIG caem em troca de CEO no radar. O Conselho Monetário Nacional aprovou uma mudança para facilitar a renegociação especial de dívidas dos produtores rurais, em vigor desde o fim de julho. A nova regra permite que bancos e cooperativas utilizem recursos obrigatórios para quitar ou reduzir financiamentos contratados originalmente com outras fontes de recursos. Antes, essa possibilidade era limitada a operações feitas com a mesma fonte, dificultando as negociações. A exceção são financiamentos vinculados aos fundos constitucionais. A medida está relacionada à MP, que amplia a liberdade das instituições financeiras para utilizar recursos destinados ao crédito rural, facilitando o processo de renegociação das dívidas.
15: A safra de verão no Paraná pode atingir recorde de 27 milhões de toneladas, segundo a primeira estimativa do Departamento de Economia Rural. A soja, principal cultura do estado, deve responder por 22 milhões de toneladas, um aumento de 4%. A área plantada deve permanecer praticamente estável, estimada em 5,7 milhões de hectares. O aumento da produção é atribuído principalmente à expectativa de maior produtividade, projetada acima de 3.900 quilos por hectare, superior aos 3.800 quilos registrados na última safra.
14: A demanda brasileira por fertilizantes deve alcançar 45,3 milhões de toneladas em 2026, segundo a estimativa da Agroconsult, representando queda de 7,6% em relação ao recorde de 49 milhões de toneladas registrado em 2025. A redução será influenciada principalmente pelos cultivos de soja, milho e trigo, enquanto algodão e café devem apresentar estabilidade ou crescimento. A retração está relacionada à diminuição das importações e da produção nacional, especialmente de fertilizantes à base de fósforo. A área plantada de soja deve permanecer estável, enquanto milho terá leve expansão e trigo redução.
15: Vamos com as últimas notícias do mercado financeiro.
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15: O Pátria Crédito Imobiliário, índice de preços, aprovou a nona emissão de cotas, que pode movimentar até 4 bilhões de reais. A captação será realizada no contexto da consolidação das carteiras de outros três fundos imobiliários. Os recursos serão destinados à operação que envolve o RBR Premium Recebíveis Imobiliários, o RBR Rendimento High Grade e o Vectus Juros Real. A oferta poderá compreender até 43 milhões de novas cotas. Com a taxa de distribuição de 4 centavos por cota, o preço de subscrição será de R$ 92,49.
14: A CEMIG, CM e G4 pode ganhar um novo CEO após o governador de Minas Gerais, o Matheus Simões, indicar um novo nome para a posição, segundo informações da imprensa, em um movimento que tem linha com interesses políticos e meio à proximidade da eleição. Em maio deste ano, apenas 3 meses atrás, houve a eleição de Alexandre Ramos Peixoto para o cargo de presidente executivo da companhia. O executivo ocupa desde 2023 a presidência do Conselho de Administração da Câmara de Comercialização de Energia Elétrica.
15: Obrigada pela companhia. Amanhã te espero de novo.
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1: 2:09.
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1: 2:34.
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1: 2:40.
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1: 2 horas e 54 minutos.
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1: 15 horas e 3 minutos.
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1: Prazer, prazer, prazer. Aqui é o Fernando Leme. Bora começar mais uma edição do Cai no Laço, menino, nesta segunda-feira. Diga-se de passagem, segunda-feira, dia 31 de agosto, hein, meu amigo? Não é brincadeira, não. Vamos lá.
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1: Lá em 1763, do dia 31 de agosto, a capital do Brasil ela foi transferida pela primeira vez de Salvador para o Rio de Janeiro. Em 1888, a prostituta Mary Ann Nichols, ela foi encontrada morta e mutilada em Londres. Ela foi a primeira vítima do assassino serial conhecido como Jack, o Estripador, que matou outras quatro mulheres. Em 1895, o conde alemão Ferdinand von Zeppelin, ele patenteou seu balão navegável. O que mais? Em 1897, Thomas Edison patenteou uma das suas mais famosas invenções, que é o cinetoscópio, primeiro projetor de filmes. Em 1919, o Partido do Trabalho Comunista da América, ele foi fundado em Chicago, nos Estados Unidos. Em 69, o general Costa e Silva, vítima de uma trombose, deixou a presidência do Brasil. E em 1980, o governo polonês concordou em fazer as reformas propostas por sindicalistas depois de dois meses de greve. Hoje quem faz aniversário é o Francis Rime, compositor, Alexia de Campos, atriz. Hoje nós estamos comemorando o dia do celíaco, o dia do samba rock, o dia nacional do outdoor, do nutricionista, do bispado do Maranhão e também o dia do bacon.
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1: E vamos lá, conferindo aí a nossa programação. Segue!
5: Só aviso, só, pessoal.

0: Gustavo Mioto, senhoras e senhores.
1: Menino com síndrome de Down se encanta ao conhecer o irmão recém-nascido. O nome dele é Samuel. Ele conheceu o irmão caçula. O nome do irmão caçula é Ramon. E ele reagiu com surpresa e muito carinho. O encontro ele foi gravado pelo pai dos meninos e ganhou repercussão nas redes sociais pela espontaneidade da criança, que observou, tocou o bebê e comemorou a chegada do novo integrante da família. Bem legal, né? Tá aí nas redes sociais para você acompanhar.

0: os alôs e os abraços não param na nossa programação. Vamos lá, minha amiga Cidinha, todo dia acompanhando a gente, a Selma, a Helena também está acompanhando o nosso programa, o Marcelo. Alô, João Roberto, um abraço para você, o Nilson. A Thalita Oliveira também, o Jorge Melo. Alô, Beatriz, valeu. Não saia daí que tem muito mais músicas para você aqui na Rádio Oriente FM.
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0: 15 horas e 23 minutos.
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0: gente segue por aqui com muita música boa.
1: Se você não participou ainda, vamos anotar aí o nosso WhatsApp, 33997096596. Esse é o WhatsApp da Oriente FM. Participa aí.
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1: Essa é a trilha sonora da sua programação. Vamos lá, continua.

Que bom que você está acompanhando o nosso programa com muita música boa, muitas informações também, né, do Brasil e do mundo. E as suas participações através do WhatsApp, vai mandando aí, porque daqui a pouquinho rola aquele salve, daqui a pouquinho vai rolar aquele super alô.

0: São Paulo!
1: Essa é pra casar, viu?
2: Maravilha, sensacional, muita música boa pra você no seu dia. Esteja você em casa, no trabalho, obrigado pela audiência, dando uma caroninha pra gente, é hora de mandar alô. Quem mandou o WhatsApp aí pra nossa programação é o Leandro, o Pablo Magalhães também tá na sintonia, a Nathalie, a Denise Vieira, obrigado pelo carinho, a Márcia, a Cristina estão no trabalho acompanhando o nosso programa, o Lindomar também e o Evandro. Obrigado pelo carinho, daqui a pouquinho tem mais alô. Vai mandando o seu WhatsApp aí.
3: Fala aí.
2: Essa é a rádio mais gostosa do seu rádio, né? Então não sai daí não que eu já volto.
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1: 15 horas e 41 minutos.
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3: É 15 horas e 45 minutos.
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0: vamos lá, conferindo aí a nossa programação, segue.
1: Olha, você pode continuar participando aí, mandando seu WhatsApp pra nossa programação. O número é 33997096596. Essa é a Rádio Oriente FM, manda aí o seu WhatsApp pra gente, vai lá.
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0: Música boa pra você é aqui na nossa programação.

Gato com 29 dedos entrou pro Guinness Book, hein? Erebus Anomaly, que é um gato da raça Maine Coon, que vive nos Estados Unidos. Ele foi reconhecido pelo Guinness Book como o felino com o maior número de dedos já documentado. Ele possui 29 dedos, 11 a mais do que normalmente tem os gatos. A condição chamada polidactília não prejudica sua mobilidade, mas existem cuidados adicionais aí com as suas unhas, né? Procura nas redes sociais aí que você vai ver a matéria.

0: muita música boa pra quem tá na sintonia da nossa programação. Se você não participou ainda, participa aí, tá? Vamos lá, mandando alôzinhos pra Rosemary. Obrigado pelo carinho, Renato Vieira também. Alô, Mauricéia. Um grande beijo pra você. O Gilvan tá na sintonia. O Ângelo tá trabalhando, curtindo a gente no radinho. A Rosilene também, a Rosilene Silva. E o Regis, Regis Floriano, obrigado pelo carinho. Daqui a pouquinho tem mais alô. Essa é a sintonia mais gostosa do seu rádio 98,3.
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0: 16:04.
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0: E vamos lá, a sequência de músicas por aqui não para.

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música mais gostosa no seu rádio. Obrigado pela audiência. Continue participando aí através do WhatsApp, porque daqui a pouquinho vai rolar aquele salve. Daqui a pouquinho vai rolar aquele alô pra quem tá acompanhando a nossa programação. Obrigado aí pela audiência. Vamos lá, a música continua.

0: Água Boa de Minas, você de Encruzilhada na Bahia e também Itabuna na Bahia, ouvindo a gente. Obrigado pelo carinho, obrigado pela sintonia de cada um de vocês. Essa é a Oriente, um Brasil de audiência, meu amigo.
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2: Intimidade com o copo tá, postando sequência de fotos, a primeira.

0: legal que você está aí acompanhando o nosso programa. A gente fica muito agradecido pela sua audiência. Vai pedindo o seu som, mandando seu alô. Agora é hora de mandar beijinhos e beijinhos e beijinhos para minha amiga Luluzinha Pires. A Michirlânia também está na sintonia. Obrigado pelo carinho. O Zé Bernardo também está acompanhando a gente aí. Valeu. A Marinalva Santos, o Silvio e a Gerriane também está acompanhando o nosso programa. Um grande abraço. E aí, está curtindo? Claro que está. Está gostando? Espero que sim. Então, aguenta a mão aí que a gente já volta com muito mais músicas pra você. Peraí.
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4: A Oriente FM informa a hora certa.
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4: 16 horas e 20 minutos.
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0: 16h24. 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
1: Pois é, tem gente que nasceu com aquilo virado é pra lua mesmo, né? Rei do Bolão conquistou o 11º prêmio principal de 2026. O empresário e lotérico Alessandro Montenegro, ele participou de mais um bolão premiado e dessa vez na Loto Fácil. A aposta realizada em Fortaleza acertou os 15 números e acumulou mais de 1 milhão em premiações, dividido em 39 participantes. Essa foi a 11ª vez somente nesse ano que o Alessandro participou de uma aposta coletiva vencedora em uma das principais modalidades das lotéricas Caixa. O negócio é tá participando sempre dos bolões do pessoal lá da região, né? Quando for fazer um bolão, é só participar dos que ele também participa. Sai vencedor.
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0: E vamos lá, conferindo aí a nossa programação. Segue.

aquela música maravilhosa que você gosta, rola aqui na nossa programação. Nosso muito obrigado pelo seu carinho, pela sua audiência. Continue pedindo a tua aí através do nosso WhatsApp. Daqui a pouquinho a gente vai mandar aquele alô pra galera toda que tá na sintonia aí. E claro, sua canção também rola aqui na nossa programação, né? Muito bom saber que você tá aí. Esteja você em casa, no seu trabalho, esteja você aí dando uma caroninha pra gente no teu carro, no teu caminhão. Nosso muitíssimo obrigado pela tua audiência. Vamos lá, a programação não para.

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0: pode mandar aquele alô bacana pra quem tá na sintonia da programação. Minha amiga Silvia, Denis, a Rafaela também tá junto com a gente. Obrigado pelo carinho. Alô, Leandro, o Edgar, o Marcos, alô, Sueli. Daqui a pouquinho a gente manda mais alô. Onde quer que você esteja, você está muito bem sintonizado, 98,3.
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1: 16:40.
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0: 16:45. 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
1: 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Programação sensacional pra você que tá curtindo aí a gente. Nosso muito obrigado pela sua audiência. Já participou do programa? Manda o WhatsApp aí pra rádio, fica à vontade. Daqui a pouquinho a gente vai mandar aquele super alô pra todo mundo aí na sintonia. Pede sua música, manda abraço, mostra que você tá na sintonia. Se você ainda não acessou as nossas páginas nas redes sociais, acesse e participe também. Dá um like lá pra gente, siga a gente nas nossas redes sociais. Vamos lá, a programação segue.
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1: E vamos lá, porque por aqui é só música boa.

0: Aquela música que você gosta, na melhor programação do seu rádio. Você participa, você pede, a gente, né, vai anotando aqui os pedidos musicais, mandando para o programador e a qualquer momento rola na nossa programação. Vamos nessa, a música continua.
1: Bora, Rio de Janeiro!

0: Sensacional, só música boa pra você aqui na Oriente FM 98,3. Vamos mandando alôzinhos pras cidades que acompanham aí a nossa programação. Alô, você de Pedra Azul, Divisa Alegre. Obrigado pelo carinho, obrigado pela sintonia. Águas Vermelhas também aí na sintonia da Oriente.
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0: E vamos lá, vamos de abraço, deixa eu ver, registrando as participações aqui. A Azenita na sintonia, Vera, o Alexander também tá junto com a gente aí, o Hélio, obrigado, Vinícius, o Augusto. Alô, Geraldo Souza, um abraço. E também o Ismael tá acompanhando o nosso programa aí. Obrigado pelo carinho.
1: Que bom que você tá curtindo a nossa rádio. Fica aí, eu volto já.
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7: 17 horas.
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0: 17:05.
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0: Bora lá, babados e fofocas no ar a partir de agora. Ótima segunda-feira pra você, hoje é dia 31. E como é bom saber que você tá aí junto com a gente, na 98,3.
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0: E vamos lá, Gi, quero saber a dica do dia de hoje, diga.
4: Hoje eu tô trazendo um truquezinho, Fernando, pra gente tirar a mancha de caneta esferográfica da sua poltrona de couro, do seu sofá encobrindo, da sua jaqueta que às vezes acabou sendo riscada sem querer, enfim.
0: Maravilha, e a primeira fofoca, já manda.
4: Tô aqui no R7 Entretenimento e a Viih Tube e o Eliezer se hospedam em suíte de luxo de hotel com diárias de até 10 mil reais, né? O casal de influenciadores entrou agora na segunda parte da Lua de Mel. Gente, o pobre, se ele conseguir, ele tem a primeira parte, se ele, né, quem dirá a segunda, enfim. E eles estão mostrando, né, por meio das redes sociais, detalhes dessa viagem romântica, né, que tá acontecendo em território italiano, né, dessa vez agora na ilha de Capri. No último dia 27, a Vi mostrou, né, alguns detalhes do hotel em que se hospedou, um quarto privativo, classe exclusive suite, né, com sacada e uma vista cinematográfica. Gente, no ápice da alta temporada, né, o hotel, ele é disputado ali pela sua facilidade e conforto, e também as diárias aumentam consideravelmente, chegando a custar algo em torno de 10 mil reais, tá? Deslumbrada com o lugar, a Vi, ela tá mostrando, né, tudo em todas as postagens da internet, comentando que o quarto deles é enorme, a antessala é muito grande e que a vista é o melhor de tudo. Gente, vocês teriam coragem de pagar 10 mil reais de diária? Ó, ela disse, sério, esse quarto é surreal. Acho que só pra quem tem dinheiro sobrando, né?
0: Já tem mais informações pra você. Vamos lá, tá chegando música.
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0: muita música boa pra você. Ótima segunda-feira, bom início de semana, final de mês. Manda mais fofoca, Gi.
1: Tô aqui no Entretei, spinoff.com.br. O fio que tornou-se o réu na ação movida por Jonathan Fernando Cristóvão Neves, né? Profissional que trabalhou em descontrole. Segundo informações divulgadas pela coluna da Fábio Oliveira, né, que é do Metrópolis, o processo ele surgiu após um vídeo no qual o ator fez acusações ao comentar a sua saída da produção. O Jonathan, ele atuou no projeto como dublê, produtor executivo e também captador de recursos. Na ação, ele afirma que a sua imagem teria sido associada a um suposto roubo envolvendo o longa e sustenta que a repercussão prejudicou, né, a sua reputação, tanto pessoal quanto profissional, né? O vídeo que motivou a ação, né, o descontrole seria protagonizado pelo Fiuk e teria um plano de fundo, né, o universo do dry fit, modalidade automobilística, né, marcada ali por derrapagens controladas. A relação do artista com o diretor, né, o André Luiz e Estela Alves, ligados ao projeto, teria se desgastado depois de divergências sobre a produção e a captação financeira. Depois de deixar o longa, Fiuk publicou um desabafo no YouTube e no Instagram, né, e no conteúdo ele afirma ter sido roubado e vítima de uma armação, além de dizer que o seu nome teria sido utilizado sem autorização para poder buscar patrocínios, né? O ator também relatou prejuízos financeiros. Num determinado momento do vídeo, segundo a ação, a imagem do Jonathan aparece associada à frase, né, tentaram me roubar, e as referências do orçamento milionário previsto para o projeto. Para Jonathan, a edição teria criado uma associação entre a sua participação em descontrole, né, e os problemas financeiros mencionados pelo Fiuk, né? Ele afirma, porém, que não era responsável pela administração dos recursos do longa, né? O Jonathan, ele sustenta que a publicação provocou comentários ofensivos, né, nas redes, afetou a imagem profissional, e ele tá pedindo aí na justiça uma indenização de R$50 mil por danos morais.
0: Já já ela traz mais uma. Continue na sintonia aqui na 98,3.
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1: 17 horas e 20 minutos.
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6: 17:25.
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5: É
6: 17:26.
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10: Vamos seguindo com o nosso programa. Ótima segunda-feira pra você.
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10: Vamos lá, 31 de agosto, hein? Quem diria? Manda mais fofoca, Gi.
12: E a Lauana Prado tá retomando aos poucos, né, a rotina de exercícios após o nascimento do primeiro filho. A cantora deu à luz ao Dom no final de julho e agora compartilhou registros, né, dos seus retornos aos treinos. Nas redes sociais, a Lauana revelou que já perdeu 12 quilos desde o parto, né? No entanto, explicou que ainda realiza atividades adaptadas, né, nesse período aí de recuperação. No vídeo, a cantora contou que os exercícios têm foco na reativação muscular e na respiração. Segundo ela, a preparação também tem relação com o retorno à rotina de shows, né? Que tá marcado já agora pro próximo dia 30 de outubro. É, gente, a hora do retorno tá chegando. E pra não chegar na hora do retorno tão despreparada, né? Eu já tô aqui me organizando pra fazer os treinos, vamos dizer assim, um pouco adaptados. Muito mais pra reativação muscular, respiração. É quase uma fisioterapia mesmo. Então, dia 30 de outubro, temos Lauana Prado nos palcos.
10: Já já tem mais uma pra você. Vamos lá, a música não para.
13: Só aviso, só, pessoal.

0: aí, só música boa, participe da nossa programação, vai mandando o teu WhatsApp aí, já já, a Gi trazendo a dica do dia.
1: Isso mesmo, truquezinho pra tirar risco de caneta esferográfica do couro, pode ser da sua poltrona, do seu sofá ou até da sua jaqueta.
0: Já já.
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0: Você que tá acompanhando a nossa programação, obrigado pela sua audiência. Vamos de fofoca.
1: E o influenciador Marcos Vinícius rebateu uma seguidora que criticou ele, né, de seguir com a produção de conteúdo depois da morte da esposa, né, também influenciadora Marta Oliveira. Ela morreu no último dia 18 de agosto, aos 33 anos, né, deixou Marcos e 3 filhos pequenos do casal por complicações decorrentes aí de uma cirurgia plástica, né? O influenciador, ele afirmou que respeita a opinião da internauta, mas explicou que continuar ativo na internet não representa uma tentativa de explorar a perda, não. Pelo contrário, né? Destacou que a produção de conteúdo fazia parte da sua rotina profissional antes da morte da Marta. Olha, tem uma pessoa que acabou de comentar no vídeo que eu postei e eu acho ok. Todo mundo pensa o que quer, né? Ela comentou assim: criando conteúdo em cima da morte da mulher. Isso não é hater, só minha opinião. Concordo. Toda opinião tem que ser aceita e válida. O mundo é isso, né? Ela ainda foi até educada, porque tem gente que xinga. Não, eu não estou criando conteúdo em cima. Só esclarecendo que eu não estou criando conteúdo em cima da morte da minha esposa. Eu estou trabalhando, né? Porque se tá difícil, imagina se a minha carreira acaba e eu não tenho dinheiro pra cuidar nem sequer dos meus próprios 3 filhos, né? Porque éramos Marta e essa sempre foi a nossa profissão. E eu não virei influenciador por conta da morte dela, né? Quem me acompanha aqui sabe que eu já tinha meus 400 e tralalá 1000 seguidores e é isso, né? Eu preciso pagar as contas, eu preciso seguir a vida, eu preciso pagar a mensalidade da escola deles, eu preciso pagar o plano de saúde deles, né? E eu não estou criando conteúdo em cima de nada, não. Estou criando conteúdo que sempre foi o que eu criei, que foi o meu dia a dia, gente. Complicado, né? Imagina você passar essa situação. É o teu trabalho, você tem que pôr a cara, você tem que seguir, porque senão você não tem renda e ainda se deparar com esses comentários, né?
0: Já, já tem mais uma. Galera, não sai da sintonia não, porque daqui a pouquinho na sequência eu tô de volta e eu vou te contar uma que você vai pilhar. Aguenta aí.
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1: 17 horas e 40 minutos.
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1: 17 horas e 46 minutos.
17: Fernando Leve.
18: Tá vendo? Foi rápido, já estamos de volta.
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18: E vamos de fofoca, vamos lá, Gi.
21: E falando ainda de influenciadores, teve uma influenciadora que quebrou a bacia, gente, depois sofreu uma queda e ela revelou os detalhes, né? A influenciadora Angel Hara, ela revelou que tá internada após sofrer uma queda e fraturar a bacia. Pelas redes sociais, ela contou que quebrou o sacro, que é uma parte localizada na região inferior da coluna, né? Segundo ela, o acidente aconteceu após um mau jeito com a sandália enquanto descia a escada da casa dela. Além disso, ela revelou que chegou a desmaiar depois da queda, mas conseguiu pedir ajuda, né? Antes de perder a consciência. Eu tô aqui internada e quebrei a bacia. Não vou poder sair daqui tão cedo, mas no geral tô bem. Quebrei uma parte chamada sacro, né? Eu cheguei a desmaiar, mas graças a Deus eu estava com o celular na mão. Então, antes de perder a consciência, eu consegui ligar pra alguém, né? Na sequência, a influenciadora fez um alerta sobre o uso do celular ao descer escadas, né? No entanto, ela reforçou que no caso dela, o acidente aconteceu por conta do calçado e não porque ela estava, né, olhando ali o telefone. Ela disse, olha, não é correto a gente descer a escada olhando o celular, mas o que aconteceu comigo foi um mau jeito com a sandália. Além do relato, a Angel Hara também compartilhou um vídeo que mostra o momento da queda, né? Agora ela permanece internada enquanto se recupera aí da fratura. Gente, eu confesso que eu vi a queda, meio que, não sei se escorregou, pisou em falsa, ela disse que foi algum problema com a sandália, mas o jeito que ela caiu de costas nos degraus da escada podia ter sido muito pior, né?
18: Já já tem mais uma pra você.
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0: bom que você está acompanhando o nosso programa. Nosso muito obrigado pela sua sintonia. Nosso muito obrigado aí pela sua audiência. Dentro de mais alguns minutinhos, a Gi trazendo a dica de hoje.
1: Isso mesmo, um truquezinho para tirar tinta de caneta do couro.
0: Boa!
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0: sua casa, no seu carro, no seu trabalho, onde quer que você esteja. Obrigado pela sintonia. 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
1: Mulaço!

0: bom que você está acompanhando a nossa programação e bom saber que você está aí junto com a gente. Muito bom mesmo. Chegamos ao final de mais uma edição do Babados e Fofocas. É hora da dica antes de finalizar o programa, né? Diz a dica aí, Gi.
1: Bora para nossa diquinha do dia, então. Um truquezinho para remover os rabiscos de caneta esferográfica de couro, né? Então, se riscou o seu sofá, a sua jaqueta de couro com uma caneta esferográfica sem querer, você vai esfregar delicadamente um algodão umedecido com uma mistura de vinagre com uma pitadinha de sal. Por que que isso funciona, Gi? Isso vai dar certo? Vai dar. Sabe por quê? O ácido acético que tem no vinagre, ele dissolve os solventes da tinta da caneta, enquanto a solução salineira impede que a cor penetre mais fundo no couro. Viu que legal? Pode testar.

0: Aí é testado e aprovado pela G.
1: Boa! Amanhã você traz mais uma, né?
0: Com certeza.
1: Valeu.
0: Valeu.
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1: 18 horas.
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8: O anjo do Senhor anunciou a Maria, e ela concebeu do Espírito Santo. Ave Maria, cheia de graça, o Senhor é convosco. Bendita sois vós entre as mulheres, e bendito é o fruto do vosso ventre, Jesus. Santa Maria, Mãe de Deus, rogai por nós, pecadores, agora e na hora de nossa morte. Amém. Rogai por nós, Santa Mãe de Deus, para que sejamos dignos das promessas de Cristo. Oremos. Infundi, Senhor, como vos pedimos, a vossa graça em nossas almas, para que nós, que pela anunciação do anjo, vimos ao conhecimento da encarnação de Jesus Cristo, vosso Filho, por sua paixão e morte, sejamos conduzidos à glória da ressurreição, pelo mesmo Cristo, Senhor nosso. Amém.
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9: Pai, hoje eu não vim pedir riqueza, não vim pedir que a estrada seja fácil. Eu só vim pedir que o Senhor não solte minha mão. E Maria, mãe que conheceu a alegria e também conheceu a dor, leve esta oração até Jesus.

cheia de graça. O Senhor é contigo, eu sei. Bendita és entre todas as mulheres, bendito é o fruto que carregaste, o Rei.

Perdoa as minhas ofensas, as que o mundo viu, e aquelas que somente o Senhor conhece. Ajuda-me a perdoar quem deixou marcas em mim. Não me deixa cair em tentação. Livra minha família do mal. Livra meus filhos. Livra minha casa. E quando minhas palavras terminarem, que Maria continue rezando comigo.

0: estas duas orações caminhem comigo.
1: Pai Nosso,
0: escuta esta oração. Ave Maria, segura minha mão. Pai Nosso que estás no céu,
2: Ave Maria,
0: cheia de graça, quando eu não souber mais orar, que estas palavras falem por mim. Amém. Amém.
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17: 18 horas e 8 minutos.
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17: Oriente. 18 horas e 9 minutos.
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0: Você sabe que em algum momento talvez você tenha olhado para a vida de outras pessoas e sentido que estava ficando para trás. Alguém da sua idade conquistou a casa própria, abriu uma empresa, formou uma família, viajou pelo mundo ou realizou aquele sonho que você ainda guarda no coração. E aí então surgiu uma pergunta silenciosa: por que que ainda não aconteceu comigo? Você sabe que as redes sociais, elas vão aumentando essa sensação. Todos os dias nós vemos pessoas comemorando conquistas, exibindo resultados e anunciando novos passos. O que quase ninguém mostra são as noites mal dormidas, os erros, as dívidas, os medos, as portas fechadas e muitas vezes, às vezes que essas pessoas pensaram em desistir também. Se você está comparando a sua caminhada inteira com apenas alguns segundos escolhidos da vida de uma outra pessoa, eu acho que você está enxergando o palco, mas você não conhece os bastidores. Cada pessoa começa de um lugar diferente. Algumas tiveram apoio, algumas tiveram oportunidades, algumas tiveram caminhos abertos diferentes dos seus. Outras precisaram vencer obstáculos antes mesmo de dar o primeiro passo. Por isso, não é justo medir a sua evolução usando a régua de alguém que viveu outra história. A vida, ela não segue um calendário igual para todo mundo. Existem pessoas que descobrem a sua vocação muito cedo, enquanto outras precisam experimentar vários caminhos antes de encontrar o seu. Algumas encontram o amor na juventude, outras depois de muitas despedidas. Há quem alcance estabilidade rapidamente e quem precise recomeçar inúmeras vezes. Nenhuma dessas histórias é menor, elas apenas possuem tempos diferentes. Uma semente, ela não se torna inútil porque uma outra floresceu primeiro. Enquanto algumas plantas já aparecem na superfície, outras estão fortalecendo as suas raízes debaixo da terra. Quem olha de fora pode pensar que nada está acontecendo, mas existe uma preparação silenciosa sendo realizada. Talvez este seja o seu momento de criar raízes, de aprender a amadurecer, se preparar e descobrir quem realmente deseja ser. Nem todo período sem grandes resultados significa estagnação. Muitas vezes a transformação mais importante, ela acontece onde ninguém consegue enxergar. Então não despreze os pequenos avanços. Levantar depois de uma decepção também é uma vitória. Continuar tentando quando ninguém acredita é progresso. Aprender a dizer não, abandonar aquilo que machuca e começar de novo são conquistas que talvez não rendam fotografias bonitas, mas mudam profundamente uma vida. Você não precisa correr para provar que você está vencendo. Pressa demais pode fazer alguém chegar rapidamente a um lugar onde nunca desejou estar. Mais importante do que chegar primeiro é reconhecer-se no caminho escolhido. Então olha para trás e perceba tudo o que já superou. Existem batalhas que você venceu em silêncio e dias difíceis que pareciam impossíveis, mas ficaram para trás. Você cresceu, evoluiu, mesmo quando achou que estava parado. Não transforme a conquista de outros em motivo para diminuir a sua caminhada. Use-a como prova de que sonhos podem se realizar. Mas respeite o seu próprio progresso, o seu próprio tempo. Continue cuidando das suas raízes, fazendo o possível e avançando um dia de cada vez. A sua hora não foi perdida, a sua história não terminou, você não está atrasado. Apenas está florescendo no tempo certo para a vida, que é verdadeiramente sua. 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
1: E aqui é uma atrás da outra, menos intervalos, mais música boa, muita informação do Brasil e do mundo, muitos alôs também. Vai mandando seu WhatsApp aí pra gente. Aqui você fica muito bem informado e ouvindo a melhor programação musical. E a música não para. Vamos lá.

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3: Tanta hora pra você aparecer, tanto dia pra você me mandar uma mensagem. 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

0: Vamos de alô, vamos de alô. Meu amigo Jorge Melo tá na sintonia, Julieta. A Silvana Aparecida também, Simone Machado, Matheus e o Eric Blasques também tá acompanhando a gente sempre aí. Valeu!
1: Pessoal, aguenta as pontas aí que eu volto já trazendo o melhor da música pra você.
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0: 18 horas e 25 minutos.
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0: 18h28.
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3: Pra quem não sabe, Michael Jackson completaria 68 anos nesse último final de semana. O que acontece é que o legado solidário do Rei do Pop, né? A matéria recorda aí o legado solidário do Rei do Pop, que nasceu em 29 de agosto de 1958. Segundo estimativas mencionadas pelo portal Michael Jackson, aliás, segundo estimativas mencionadas pelo portal, o Michael Jackson teria destinado entre 300 e 500 milhões de dólares a projetos sociais e instituições beneficentes. Nos anos 2000, por exemplo, ele foi reconhecido pelo Guinness Book por apoiar 39 organizações de caridade, meu amigo.
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3: Respira fundo aí, curte o que vem agora, porque é só música boa.

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2: Faz barulho aí, alô Panda.
3: Aí, Álvaro Júlio César.
2: Satisfação, meu irmão.

0: Ai, barulho aí,
1: que dia maravilhoso e que dia sensacional. Porque você tá aí acompanhando a nossa programação. Nosso muito obrigado pela sua audiência. É muito bom saber que tem assim, ó, um monte de gente ouvindo a gente por toda a cidade. Obrigado pelo carinho, muito obrigado pela sua sintonia. Vamos nessa, a música não para.

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1: Alô, chegando pra galera que tá na sintonia da nossa programação, minha amiga Romilda, Adriana Moraes também, o Cleiton, alô Cláudia, Isabel, alô Márcia, Claudemir também tá na sintonia, um abraço pra vocês aí, daqui a pouquinho a gente manda mais alô. Não saia daí que tem muito mais músicas pra você aqui na Rádio Oriente FM.
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4: A Oriente FM informa a hora certa.
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1: 18h42.
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6: É 18 horas e 45 minutos.
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6: Pedreiro fez a própria defesa, venceu no TRT e impressionou o juiz, cara. Foi, deixa eu ver aqui, ó, pedreiro Edilson Takahara, que tem 49 anos, ele fez pessoalmente a sustentação oral do seu processo no Tribunal Regional do Trabalho da 11ª Região em Manaus. Depois de estudar aproximadamente 50 horas, ele apresentou documentos e argumentos para comprovar o seu vínculo com uma construtora. A justiça manteve a decisão favorável, estimada em R$21 mil. E um magistrado elogiou a sua atuação. Vai vendo.
8: Olha, você pode continuar participando aí, mandando seu WhatsApp para nossa programação. O número é 33997096596. Essa é a Rádio Oriente FM. Manda aí o seu WhatsApp pra gente. Vai lá.
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8: E vamos lá, se prepara aí, porque tem muito mais sucesso chegando.
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Sensacional, tá vendo aí, né? Só musicão pra quem tá acompanhando a nossa programação nesse dia maravilhoso. Continue participando da nossa programação, porque daqui a pouquinho eu vou mandar aquele alô sensacional pra você. Vamos lá, a música continua.

0: Gustavo Mioto, senhoras e senhores.
1: E vamos continuando por aqui, né? A nossa programação não pode parar e os abraços também não. Vamos lá, Vicentina, tá junto com a gente. Obrigado pelo carinho. Alô, meu amigo Cláudio. A Maria Helena também tá acompanhando o nosso programa. A Márcia. O Samuel também, o Gleidson e o Geraldo Luiz na sintonia da nossa programação. Aquele abraço. Valeu, valeu, pessoal. Te espero no mesmo horário.
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1: 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Direto dos estúdios da Empresa Brasil de Comunicação, em Brasília, vem aí a Voz do Brasil.
2: Em Brasília, 19 horas.
1: Está no ar a Voz do Brasil. As notícias do governo federal que movimentaram o país no dia de hoje.
3: Olá, boa noite.
2: Boa noite para você que nos acompanha em todo o país.
3: Segunda-feira, 31 de agosto de 2026.
2: Vamos aos destaques do dia.
3: Salário mínimo de R$ 1.741 para 2027.
2: Crescimento acima da inflação.
3: É o que propõe o projeto de lei orçamentária que será encaminhado ao Congresso Nacional. Graziele Bezerra.
4: Possa prever um superávit de 18 bilhões e 600 milhões de reais.
2: Nova regra de comercialização de ingressos para eventos quer evitar compra massiva por meios automatizados.
3: E eventos com mais de 1.000 pessoas devem distribuir água gratuita ou oferecer bebedouros. Ana Gabriela Salles.
5: Eventos com mais de 1.000 pessoas em locais abertos ou fechados devem permitir a entrada de garrafas de água próprias dos participantes ou oferecer água de fácil acesso.
2: Política Nacional de Biometria para Aeroportos, portos e hidrovias.
3: Medida padroniza procedimentos para aumentar segurança e agilizar embarques. Gabriela Noronha.
6: A proposta prevê a ampliação do fluxo digital de identificação de passageiros em aeroportos, portos, instalações portuárias e hidrovias.
3: E hoje, na apresentação da Voz do Brasil, Luciana Vasconcelos e Luciano Seixas.
2: Acompanhe a gente ao vivo, acesse radiogov.ebc.com.br ou o canal Gov na sua TV aberta.
3: O governo federal apresentou hoje ao Congresso a proposta de orçamento para 2027.
2: A previsão para 2027 é de saldo positivo de mais de 18 bilhões de reais nas contas públicas.
3: A proposta também estima o salário mínimo em R$ 1.741 no ano que vem.
2: Quem acompanhou e está ao vivo conosco é a repórter Graziele Bezerra. Olá, Graziele, boa noite.
4: Oi, Luciano. Boa noite para você, boa noite para a Luciana e para o ouvinte da Voz do Brasil. Pois é, o projeto de lei orçamentária piloa que prevê aí as receitas e fixa também as despesas do governo para o ano seguinte foi enviado hoje ao Congresso Nacional. É ele que detalha onde e também quanto, né, o governo vai poder gastar os recursos públicos. O documento aponta que o orçamento total previsto para 2027 é de 7 trilhões e 400 bilhões de reais e prevê um superávit de 18 bilhões de reais nas contas públicas para o ano que vem, o que indicaria arrecadação superior aos gastos do governo. O ministro do Planejamento e Orçamento, Bruno Moretti, explica os motivos que apontam para um cumprimento deste valor.
7: Primeiro, um peso um pouco menor das despesas obrigatórias, que nos dá mais instrumentos de manejo do orçamento público. Segundo, nós não estamos prevendo nenhum tipo de receita que dependa de aprovação do Congresso, porque, né, em outros exercícios nós encaminhamos o PELOA e junto a ele outras medidas de arrecadação, e aqui nós não contamos com nenhuma medida nova, ao contrário.
4: Previstos no documento 272 bilhões de reais para a saúde, 141 bilhões de reais para a educação e 133 bilhões para investimentos. O projeto de lei orçamentária prevê ajuste de R$ 1.741 no valor do salário mínimo para 2026, o que representa aí uma alta de R$ 120 ou 7,4% em relação aos R$ 1.621 atuais. E um ganho real aí de 2,3% em relação à inflação. O documento também projetou alta de 2,46% para o Produto Interno Bruto, o PIB, do ano que vem, que é a soma de todas as riquezas produzidas no país. Eu volto com vocês aí no estúdio.
3: Obrigada, Graziele Bezerra, pelas informações ao vivo aqui na Voz do Brasil.
2: Um novo passo nas negociações entre Brasil e Estados Unidos sobre as novas tarifas aplicadas ao nosso país.
3: Na tarde de hoje, os ministros Mauro Vieira, das Relações Exteriores, e Márcio Elias Rosa, do Desenvolvimento, Indústria, Comércio e Serviços, se reuniram de modo virtual com o representante de comércio dos Estados Unidos, Jamison Greer.
8: De acordo com nota divulgada após o encontro, o Brasil reafirmou que está aberto ao diálogo, mas voltou a criticar as tarifas impostas pelos Estados Unidos. Segundo o governo brasileiro, as medidas são unilaterais e não estão de acordo com as regras do comércio internacional. As taxas adicionais estão em vigor desde o dia 22 de julho. O ministro do Desenvolvimento, Indústria, Comércio e Serviços, Márcio Elias Rosa, destacou a importância da negociação.
9: Nada do que possa causar dano aos interesses econômicos do país ou ao interesse do Brasil, nós vamos negociar, vamos colocar na mesa.
8: Os dois países concordaram em realizar novas reuniões técnicas nas próximas semanas e depois um novo encontro em nível ministerial para avaliar os avanços das negociações. O governo brasileiro afirma que continuará buscando um acordo equilibrado e mutuamente benéfico com os Estados Unidos, com respeito ao diálogo e à soberania nacional. Reportagem Raquel Mariano.
2: A venda de ingressos para shows e eventos vai passar por mudanças. Um novo decreto protege o consumidor do chamado cambismo digital.
3: E um outro decreto define regras para a distribuição de água em eventos culturais.
10: O novo decreto sobre a comercialização de ingressos para eventos foi resultado de denúncias de consumidores sobre a dificuldade de acesso a ingressos nas plataformas de venda oficiais. Isso porque uma prática chamada cambismo digital costuma fazer compras em massa dos ingressos disponibilizados e revender a preços mais caros, o que, de acordo com a Secretaria Nacional de Defesa do Consumidor, é uma prática abusiva. Agora, os vendedores e revendedores devem obedecer a regras que garantam a transparência. É o que explica o secretário da Senacom, Ricardo Morishita.
11: A primeira coisa, aquele que vende, que é aquele comercializador primário, ele tem que tomar cuidado. Ele tem que evitar que esses robôs, que esses programas tirem a oportunidade dos consumidores. A outra coisa, quando a gente olha para aquele que está revendendo, que a gente chama do intermediador secundário, é aquele que compra de quem não vai no show. Ele precisa dizer que ele não é a bilheteria oficial, que às vezes o consumidor se confunde e ele precisa fazer um alerta.
10: Outra regra prevista no decreto de comercialização de ingressos determina que haja clareza da destinação das taxas cobradas pelas plataformas. Os preços e taxas adicionais devem ser informados de forma visível em todas as etapas da compra no site. E uma novidade é o direito de arrependimento pela compra e de transferência do ingresso comprado para outro titular de forma gratuita. A advogada e representante dos consumidores em Minas Gerais, Luciana Ateniense, espera que as mudanças melhorem o acesso aos eventos.
12: Este decreto em relação ao evento realmente busca ajudar e ter acesso a todos vocês, fãs e nós, consumidores, que queremos apenas usufruir uma bela diversão, uma merecida diversão, que infelizmente o computador deixa a gente longe deste acesso. Nós temos direito também a transferir aquele meu ingresso para quem eu quiser.
10: Outro decreto, assinado nesta segunda-feira, amplia e torna permanente a obrigatoriedade de oferecer água potável aos participantes de shows e eventos. A morte da jovem Ana Clara Benevides Machado, num show da cantora Taylor Swift no Brasil em 2023, por desidratação, trouxe à tona a necessidade de uma legislação específica, que virou portaria naquele ano e agora vira lei. Eventos com mais de 1.000 pessoas, sejam festivais, congressos, feiras ou shows, por exemplo, em locais abertos ou fechados, devem permitir a entrada de garrafas de água próprias dos participantes ou oferecer água de fácil acesso. O secretário Ricardo Morishita detalha a medida.
11: Todas as pessoas têm direito a entrar com a sua garrafinha de água. E para eventos acima de 1.000 pessoas, duas possibilidades. Coloca bebedor para as pessoas beberem água ou distribua água. E se o preço for abusivo, a gente vai atrás.
10: As multas para empresas que descumprirem a lei podem chegar a 14 milhões de reais, de acordo com a Senacom. Reportagem Ana Gabriela Salles.
2: O Brasil vai adotar a biometria como sistema padrão de identificação em aeroportos, portos e hidrovias.
3: A utilização do modelo é voltada para o aumento da segurança e maior fluidez nos terminais.
2: A atual identificação manual será substituída em etapas.
6: Uma nova política estabelece diretrizes nacionais para a expansão do uso de biometria nos processos de embarque em terminais brasileiros. Segundo o ministro de Portos e Aeroportos, Tomé Franca, a proposta prevê a ampliação do fluxo digital de identificação de passageiros em aeroportos, portos, instalações portuárias e hidrovias.
13: A pessoa passa a ser a sua própria identificação. A partir de uma validação segura de identidade, a biometria poderá permitir que diferentes etapas da jornada sejam realizadas de maneira integrada. Uma viagem com menos necessidade de contato físico com documentos, equipamentos ou atendentes.
6: A implementação será realizada por etapas e terá acompanhamento de um comitê técnico interinstitucional de identificação biométrica. O grupo reúne representantes do Ministério de Portos e Aeroportos, da Agência Nacional de Aviação Civil, da Agência Nacional de Transportes Aquaviários e de entidades dos setores aéreo, portuário e aquaviário. Entre as atribuições do comitê estão acompanhar a execução da política, propor aperfeiçoamentos e elaborar um plano de implementação para cada modal com o cronograma das ações. O plano deverá ser publicado em até 90 dias. De acordo com Thiago Feierstein, presidente da ANAC, as novas diretrizes levam a experiência a padrões internacionais.
14: O primeiro passo para que o Brasil entre numa tendência internacional. O embarque biométrico, o embarque facial é uma coisa que eleva muito o padrão do Brasil internacionalmente.
6: De acordo com o documento, todo o tratamento das informações seguirá rigorosamente as diretrizes da Lei Geral de Proteção de Dados. Para a Regina Alencar, diretora da Polícia Administrativa Substituta do Departamento da Polícia Federal, o uso da tecnologia reforça a segurança das fronteiras.
15: Afinal, estão sob a nossa alçada o controle migratório, o policiamento aeroportuário e marítimo, além do gerenciamento de estratégicas bases biométricas nacionais voltadas à identificação humana, à emissão de documentos de viagem e à proteção de nossas fronteiras.
6: Nos voos internacionais, a biometria é utilizada atualmente no controle migratório. Já nos voos domésticos, o passageiro pode utilizar a identificação facial ou o procedimento tradicional. Com a nova portaria, a biometria passa a integrar o fluxo padrão de embarque, conforme as condições estabelecidas no ato. Reportagem Gabriela Noronha.
3: Acompanhar os primeiros dias de um recém-nascido, o aleitamento, as primeiras vacinas.
2: Passando pelos marcos da primeira infância e monitoramento da estatura e peso ao longo dos anos.
3: Um acompanhamento que é feito pelo SUS.
2: E a caderneta da criança é uma importante aliada neste processo.
16: A caderneta da criança, entregue ainda na maternidade, acompanha meninos e meninas até os 9 anos. Ela reúne informações sobre vacinação, alimentação e saúde bucal, além de permitir o acompanhamento do peso, da altura e do desenvolvimento da criança. E cuidar de cada etapa desse crescimento faz parte da rotina de muitas famílias. A Bianca Povoa, moradora de Brasília, por exemplo, faz questão de acompanhar a evolução do filho Gustavo, de 9 meses. Todos os meses procura a unidade de saúde para manter os cuidados com o bebê em dia.
17: Primeiro é a prevenção, quando o bebê nasce a gente não sabe ao certo como lidar, o que fazer, então esse acompanhamento é importante, desde o primeiro atendimento, no geral a saúde deles é o que mais importa para a gente, né?
16: No Sistema Único de Saúde, esse acompanhamento começa nos primeiros dias de vida, com atenção ao recém-nascido, apoio ao aleitamento materno e às vacinas. A médica de família e comunidade, doutora Camila Damasceno, orienta as famílias a procurarem a unidade de saúde de referência para manter o acompanhamento em dia.
18: A gente avalia, primeiro, a alimentação. Então, se a criança está amamentando ou se por algum motivo ela não pôde ser amamentada, se ela está usando a fórmula adequada. A gente observa também peso, altura, tamanho do perímetro cefálico, né, que é o tamanho da cabeça da criança.
16: E os cuidados continuam durante toda a primeira infância. Além da alimentação adequada e da vacinação, brincar, conversar, ler e estimular a criança também são importantes para o desenvolvimento saudável. A técnica da Coordenação Geral de Atenção à Saúde das Crianças, Adolescentes e Jovens do Ministério da Saúde, Tatiana Selbman, explica que todos esses marcos de desenvolvimento são monitorados com a ajuda da caderneta.
19: E para o profissional de saúde, ela vai ser importante não só para acompanhar o crescimento, né, mas também para a vigilância do desenvolvimento infantil. Então, com a ajuda do cuidador, o profissional de saúde ele tem a possibilidade de avaliar os marcos de desenvolvimento, como aquela criança está se desenvolvendo, né, em cada momento da sua vida.
16: Para garantir esse acompanhamento e manter os registros atualizados, é importante que as famílias levem a caderneta da criança em todas as consultas. Reportagem Pablo Mundim.
3: O estudante que não recebeu parcela do programa PEDMEIA pode verificar a situação do pagamento e checar se há pendências ativas em seu cadastro.
2: Antes de qualquer coisa, é importante verificar o motivo pelos canais oficiais e gratuitos de consulta.
20: O pagamento da quinta parcela do PEDMEIA já está caindo na conta dos estudantes de todo o Brasil e os depósitos vão até 31 de agosto. Mas o que fazer se você ainda não recebeu o dinheiro na data prevista pelo calendário? Em primeiro lugar, calma. A ausência do depósito não significa que o benefício foi perdido. Fatores como dados de presença ainda não enviados pela escola, pendências no CPF ou atualização do Cad Único podem adiar a liberação. Como as redes de ensino possuem prazos para corrigir as informações, o valor retido pode ser pago de forma retroativa, como explica a Coordenadora Geral de Articulação com Redes e Beneficiários do PEDMEIA no MEC, Ana Cecília Vera.
21: Então, se o estudante ele não recebeu uma parcela naquele momento, isso não significa necessariamente que ele perdeu o incentivo. Por quê? As secretarias, institutos federais, eles têm períodos para corrigir, para complementar as informações. E quando isso acontece dentro das regras e dos prazos do programa, e o estudante cumpre todos os critérios, a parcela pode ser enviada para o pagamento em um ciclo posterior. Por isso, né, inclusive, tem os estudantes que podem receber mais de uma parcela em um determinado período de pagamento.
20: Antes de tomar qualquer providência, comece consultando os canais oficiais para identificar o motivo da retenção, como o extrato e a autorização de movimentação no aplicativo Caixa Tem. Ana Cecília Vera complementa a sugestão.
21: A principal orientação que eu dou é, antes de concluir que você perdeu uma parcela, né, primeiro espere o término da período de pagamento, olhe sempre a sua data de nascimento e, mais importante, consulta a sua situação no consulta PEDMEIA, tá? estudante.pedmeia.mec.gov.br, porque lá você vai conseguir acompanhar sua situação detalhada no programa e se existe, né, alguma pendência ou informação que ainda está sendo, né, enviada pela Secretaria de Educação, pela sua escola, tá bom? Para entender os próximos passos.
20: Então, vamos reforçar as dicas. Se identificar inconsistência de frequência, procure a Secretaria da sua escola. Acompanhe seu benefício no aplicativo Caixa Tem e consulte sempre o portal estudante.pedmeia.mec.gov.br. Reportagem Gilberto Evangelista.
3: E celebramos em agosto o folclore brasileiro, uma época para lembrar das lendas e personagens que fazem parte da nossa cultura.
2: Quem gosta de histórias de Saci, Curupira e outras lendas brasileiras tem agora um espaço para conhecer mais sobre esses personagens.
3: Para ajudar a ter mais acesso a esse universo, a plataforma MEC Livros criou uma seção especial com 15 obras gratuitas.
22: O MEC Livros passou a reunir em uma sessão especial obras sobre lendas e histórias da cultura popular brasileira. A sessão Lendas do Brasil entrou no ar no dia 3 de agosto e reúne 15 livros que já faziam parte do acervo gratuito da plataforma do Ministério da Educação. A novidade está na organização dos títulos em um espaço específico, o que facilita o acesso dos leitores às obras. Segundo a coordenadora-geral de materiais didáticos do MEC, Jaqueline Mello, a iniciativa ampliou a procura pelos livros.
0: O espaço organiza 15 obras que já faziam parte do acervo da plataforma e passaram a ser reunidas em uma mesma sessão. Desde então, os títulos somam mais de 2 mil aberturas realizadas por quase 2 mil leitores. O livro mais acessado é o Livro de Ouro do Folclore Brasileiro, com 682 aberturas. A iniciativa ganha destaque em agosto, o mês em que é celebrado o Dia do Folclore, na data de 22 de agosto.
22: A sessão Lendas do Brasil reúne títulos como Bestiário Brasileiro, de Luiz Antônio Simas, Lendas Brasileiras para Jovens, de Luiz da Câmara Cascudo, e Histórias à Brasileira, de Ana Maria Machado. Também estão disponíveis obras de Roger Melo, como Curupira e Corre Cotia. O MEC Livros é uma plataforma gratuita do Ministério da Educação e está disponível para download nas principais lojas de aplicativos. A Biblioteca Digital do Brasil também pode ser acessada por meio de navegador de internet, como Google Chrome ou Firefox. Para mais informações, acesse as redes sociais do Ministério da Educação ou portalgov.br/MEC. Reportagem Júlio César de Oliveira.
2: E estão abertas as inscrições para bolsas de doutorado e pós-doutorado no exterior, voltadas a mulheres negras, quilombolas, indígenas e ciganas.
3: O objetivo é ampliar a participação de pesquisadoras brasileiras em redes internacionais de cooperação acadêmica.
2: E fortalecer políticas públicas voltadas a essas mulheres.
3: As inscrições vão até 30 de setembro e a previsão é de que as bolsas sejam implementadas entre março de 2027 e dezembro de 2028.
2: As informações sobre a chamada pública podem ser encontradas no endereço www.gov.br/CNPQ.
3: Centenas de pessoas morrem diariamente em decorrência de doenças relacionadas ao tabagismo, segundo o INCA, Instituto Nacional do Câncer.
2: Uma campanha do Instituto reforça os riscos do cigarro e dos dispositivos eletrônicos, como os vapes, e destaca a importância da atividade física e do apoio profissional para quem quer abandonar o vício.
1: O cigarro contém, entre outras substâncias químicas, nicotina, monóxido de carbono e diversos compostos tóxicos e cancerígenos. Foi pensando nos malefícios provocados pelo tabagismo que o lutador de jiu-jitsu, Maicon Passos, decidiu procurar ajuda para parar de fumar pela segunda vez.
5: Eu botei na minha cabeça que não quero morrer de uma doença pulmonar. Eu acredito que com acompanhamento psicológico, né, vai ser bem mais fácil.
1: A ajuda que Maico buscou foi na Unidade Básica de Saúde de Vicente Pires, onde uma equipe multidisciplinar acompanha o fumante por um ano para que ele possa abandonar o vício. A coordenadora do grupo, a farmacêutica Larissa Dutra, fala sobre os desafios para evitar uma recaída.
23: A gente insiste para que o paciente não desista, porque a dependência à nicotina, ela é muito difícil de ser vencida. Então a gente sempre fala para o paciente, não é uma questão de força de vontade, é dependência física e precisa ser tratada como uma doença.
1: Segundo o Instituto Nacional do Câncer, o INCA, por dia, cerca de 440 pessoas morrem em decorrência de doenças relacionadas ao tabagismo. O cigarro também aumenta o risco de desenvolvimento de diversos tipos de câncer. Para o médico Fernando Barros, da Gerência de Vigilância de Doenças e Agravos, uma das preocupações é o aumento do consumo de cigarros eletrônicos.
24: A experimentação do vape, que é uma quantidade muito grande de nicotina que tem nesses aparelhos, que leva o indivíduo a se viciar rapidamente. Esse é hoje o nosso grande desafio.
1: Em alusão ao Dia Nacional de Combate ao Fumo, celebrado no sábado, o Instituto Nacional de Câncer realiza a campanha anual de combate ao tabagismo. E o tema deste ano é atividade física e saúde. Treinar não combina com fumar. A coordenadora de prevenção e vigilância do Instituto Nacional de Câncer, Márcia Sarpa, fala sobre a campanha.
25: O uso de produtos de tabaco e nicotina compromete a capacidade respiratória, cardiovascular e o desempenho físico. Já a atividade física contribui para a saúde e é uma importante aliada para quem deseja parar de fumar. ajudando no enfrentamento da fissura e da abstinência.
1: A Organização Mundial da Saúde ressalta os riscos da exposição ao tabaco, em especial durante o período reprodutivo. Segundo a OMS, não existe nível seguro de exposição ao tabaco, seja pelo consumo ativo ou pela exposição à fumaça ambiental. Reportagem Cleide Lopes.
3: Hoje o IBGE disponibilizou os microdados do Censo 2022. Na prática, isso significa acesso ampliado a um conjunto mais detalhado de informações sobre a população brasileira.
2: Os dados permitem aprofundar estudos sobre temas como educação, trabalho, renda, condições de moradia, migração e as características da população.
3: Com essas informações, também é possível conhecer melhor as diferentes realidades do país e identificar necessidades específicas de cada região e grupo da população.
2: E essas foram as notícias do Governo Federal.
3: Uma realização da Secretaria de Comunicação Social da Presidência da República.
2: Com produção da empresa Brasil de Comunicação.
3: Fique agora com as notícias do Poder Judiciário do Congresso Nacional. Uma boa noite.
2: Boa noite para você e até amanhã.
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7: CNJ inaugura ponto de inclusão digital em reserva indígena.
8: Discussões sobre gratificações pagas a bancárias vão ganhar análise mais ampla na Justiça do Trabalho.
7: STJ decide que vítima pode atuar como terceira interessada em processo administrativo disciplinar que apura assédio sexual.
8: Boa noite, eu sou o Arthur Filho.
7: E eu sou Walter Lima.
8: Conselho Nacional de Justiça inaugura ponto de inclusão digital em reserva indígena de Dourados, Mato Grosso do Sul.
7: A estrutura foi instalada no último sábado, dia 29, no terreno de uma escola estadual, na aldeia Jaguapiru. Ronier Cruz.
9: A inauguração dos equipamentos da Justiça contou com a presença do presidente do Supremo Tribunal Federal e do Conselho Nacional de Justiça, ministro Edson Fachin. Em seu discurso, o ministro destacou a importância de aproximar o poder judiciário dos povos originários dentro de seus territórios.
11: O ponto de inclusão digital indígena é mais do que tecnologia. É o Estado que inclui, é o Estado que abriga e, portanto, não exclui e não trata os povos indígenas com violência.
9: O espaço permite, por exemplo, o acesso ao balcão virtual de diferentes ramos da justiça. Na prática, a comunidade indígena pode receber orientação para consultar processos, participar de audiências virtuais e buscar informações ou atendimento jurídico, inclusive na língua materna.
8: Vítima de assédio sexual supostamente cometido por servidor público pode atuar como terceira interessada em processo administrativo disciplinar, ou PAD.
7: Essa conclusão é do Superior Tribunal de Justiça, o STJ. Fátima Uchoa.
12: Após manifestação favorável da Advocacia-Geral da União e do Ministério Público Federal, a Corte Especial do STJ negou o mandado de segurança no qual a defesa de um servidor público alegava que a participação das denunciantes resultaria em indevida concessão de poderes semelhantes aos das partes ou do assistente de acusação, que não tem previsão no PAD. Mas, para o relator ministro Antônio Carlos Ferreira, a atuação da vítima nesses casos, inclusive para fazer pedidos e se manifestar no processo, não viola as garantias da defesa nem o sigilo dos autos.
8: Duas discussões sobre gratificações pagas a bancárias vão ganhar uma análise mais ampla no Tribunal Superior do Trabalho.
7: A decisão foi tomada pelo Tribunal Pleno e envolve processos da Caixa Econômica Federal e do Banco do Estado do Pará. Samanta Flor.
26: Os ministros ainda não decidiram se as trabalhadoras têm direito a continuar recebendo gratificações. O que o Pleno definiu, por enquanto, é que essas discussões merecem uma análise mais ampla do TST. Um caso envolve uma empregada da Caixa, o outro uma trabalhadora do Banco do Estado do Pará. Agora os processos vão ser distribuídos para os relatores. Mais adiante, o TST vai julgar essas questões e poderá definir um entendimento para orientar outros casos parecidos. Música.
8: Tribunal Superior Eleitoral, TSE, inicia a preparação dos sistemas que serão usados nas eleições 2026.
7: Assinatura digital e lacração dos sistemas eleitorais serão realizadas no dia 4 de setembro. Estevam Furtado.
6: De hoje até quinta-feira será feita a compilação dos programas eleitorais que reúnem os códigos e componentes necessários para gerar as versões finais dos sistemas. Já na sexta-feira será realizada a cerimônia de assinatura digital e lacração dos sistemas eleitorais. A assinatura digital permite verificar se o sistema usado nas eleições é o mesmo que foi testado e aprovado, sem alterações. A lacração garante a proteção dos sistemas contra modificações. As mídias com os programas ficam sob guarda do TSE e depois cópias são enviadas aos tribunais regionais eleitorais, que preparam as urnas com base nesse material oficial. Todo o processo é acompanhado por instituições fiscalizadoras, que podem verificar a integridade dos sistemas e participar das etapas de auditoria e fiscalização. Após a assinatura digital e a lacração, os resumos digitais dos sistemas são gerados, entregues às entidades presentes e publicados na internet.
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7: A você uma boa noite e até amanhã.
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13: Eu sou Paula Groba.
14: E eu sou Ricardo Nakaoka.
13: E estes são os destaques de hoje do Jornal do Senado, que começa agora.
14: Taxa das blusinhas e MP do mototáxi estão na pauta do plenário nesta terça-feira.
13: Comissão vota PEC da Segurança Pública na quarta-feira.
14: E já está em vigor lei que prevê redução de impostos dos combustíveis e apoio ao etanol.
13: Boa noite.
14: Boa noite.
13: Senadores e deputados retornam de suas bases eleitorais nesta semana para o esforço concentrado de votações no Congresso. E a chamada MP da taxa das blusinhas volta ao centro das discussões do Senado nesta terça-feira. A medida zera a tributação de compras internacionais de até $50.
14: Outras medidas provisórias que também estão na pauta tratam da simplificação de exigências para a atividade dos mototaxistas, motoboys e profissionais do motofrete, da criação de uma nova linha de financiamento destinada a motociclistas que atuam no transporte de passageiros e em serviços de entrega por aplicativos. Repórter Pedro Pincer.
15: Os senadores podem votar nesta terça-feira uma lista de pelo menos 9 itens, dos quais 5 são medidas provisórias. Considerada prioridade, uma delas é a MP que altera regras do regime de tributação simplificada para zerar a cobrança do imposto de importação para compras internacionais de até $50. Desde junho de 2024, é aplicada uma taxa de 20% de imposto de importação sobre essas mercadorias. Com a medida provisória em votação, a cobrança está suspensa, mas com validade até 8 de setembro. Caso se torne lei, o fim da chamada taxa das blusinhas será definitivo. O presidente do Senado, Davi Alcolumbre, ressaltou na semana passada a urgência da aprovação da medida.
17: Nós vamos deliberar, então, e ela virá lei para proteger milhões de brasileiros que usam desse instrumento para adquirir produtos muito baratos e terem qualidade de vida melhor.
15: Outras medidas provisórias dizem respeito à simplificação de exigências para a atividade dos mototaxistas, motoboys e profissionais de motofrete, a criação de uma nova linha de financiamento destinada a motociclistas que atuam no transporte de passageiros e em serviços de entrega por aplicativos, a modificação de procedimentos para reduzir as filas do INSS e a concessão de um adicional de fronteira de R$ 91,00 por dia para alguns servidores que atuam em localidades estratégicas. Quanto aos projetos de lei, um dos destaques é o que incentiva empresas a instalarem ou ampliarem os centros de processamento de dados no Brasil por meio de benefícios tributários sobre peças eletrônicas e produtos de tecnologia da informação. Davi Alcolumbre ressaltou a importância da proposta para a segurança nacional
0: nacional.
16: Nós sabemos da importância da matéria, nós compreendemos a importância da matéria para os investimentos no Brasil, nós entendemos que isso dará segurança aos dados do Brasil estarem no Brasil.
0: Três propostas fecham a pauta de terça-feira, a que estabelece um prazo de 5 anos para que ações administrativas sejam iniciadas contra notários e registradores, a que unifica os orçamentos de 4 órgãos da estrutura institucional do Mercosul e a que autoriza um acordo para a reestruturação da dívida do Senegal com o Brasil.
13: E mulheres com medida protetiva de urgência poderão ter direito a porte de arma de fogo caso um projeto em análise no Senado seja aprovado. A proposta, que pode ser votada nesta terça-feira pela Comissão de Segurança Pública, reduz de 25 para 18 anos a idade mínima para aquisição e porte de arma nesses casos.
14: Pelo texto, mulheres interessadas ainda terão que cumprir exigências como comprovação de capacidade técnica e aptidão psicológica. Se aprovado, o texto segue para a Câmara.
13: E uma vaga de ministro será aberta no Tribunal de Contas da União após renúncia do ministro Bruno Dantas. Ele deixou o cargo nesta segunda-feira, depois de 12 anos no TCU.
14: Agora caberá ao Senado indicar o nome que vai ocupar a vaga. Repórter Rodrigo Rezende.
18: O consultor legislativo Bruno Dantas foi escolhido em 2014 pelo Senado Federal para ser um dos integrantes do Tribunal de Contas da União. Durante os 12 anos que ocupou o cargo, Bruno foi presidente do TCU de julho de 2022 a dezembro de 2024. Ao apresentar seu pedido de renúncia ao cargo de ministro, ele agradeceu a confiança do Senado Federal e afirmou que continuará atuando em outros projetos.
19: Aos 48 anos, sigo intelectualmente inquieto e encontrei nos projetos que quero abraçar agora o feixe de motivação de que precisava. Aos colegas ministros, aos auditores, à minha equipe, ao Senado Federal e, mais importante, à minha família. Levo cada um de vocês comigo para sempre.
18: A vaga aberta pela renúncia de Bruno Dantas será ocupada por uma nova indicação do Senado Federal. O indicado pelos senadores passa por votação do plenário, onde precisa de pelo menos 41 votos favoráveis. O TCU é composto por 9 ministros, 3 indicados pelo Senado, 3 pela Câmara dos Deputados e 3 pelo Presidente da República.
13: E a segurança pública pode ganhar novas regras com a PEC que muda a atuação do governo federal e dos estados no combate à criminalidade.
14: A chamada PEC da Segurança Pública é uma das prioridades do esforço concentrado do Senado e pode avançar nesta quarta-feira na Comissão de Constituição e Justiça. O repórter Márcio Maturana tem mais detalhes.
20: Punições mais severas para chefes do crime organizado, criações de polícias municipais e do Sistema Único de Segurança Pública, ampliação das atribuições da Polícia Rodoviária Federal. Tudo isso está na PEC da Segurança Pública, que está na pauta desta quarta-feira na Comissão de Constituição e Justiça e é uma das prioridades do Senado nesta semana de esforço concentrado, conforme anunciou o presidente do Congresso, Davi Alcolumbre.
16: A iniciativa de propor uma PEC da segurança que possa definitivamente esclarecer as atribuições dos entes subnacionais, municípios, estados e a União, naturalmente, era necessária para que o Estado brasileiro pudesse propor a criação de um Ministério da Segurança.
20: O relator, senador Rogério Carvalho, do PT de Sergipe, disse que pretende manter o texto aprovado em março pela Câmara dos Deputados para agilizar a tramitação.
13: Alertas de desaparecimento de crianças, idosos e pessoas com deficiência poderão ser enviados obrigatoriamente para celulares em todo o país. É o que prevê um projeto que pode ser votado pela Comissão de Segurança Pública do Senado.
14: O texto obriga operadoras de telefonia e internet a dispararem os alertas. Repórter César Mendes.
21: O projeto torna obrigatória a veiculação de avisos por todas as operadoras de telefonia e provedores de internet, como explicou a senadora Damaris Alves, do Republicanos do Distrito Federal, relatora nas comissões de Direitos Humanos e de Ciência e Tecnologia.
22: Desapareceu uma criança aqui. Imediatamente, todos nós, no nosso celular, vamos receber um alerta que aqui na região uma criança desapareceu para que a gente já comece a ajudar a procurar.
21: O nome de alerta PRI, dado ao dispositivo, segundo Damaris, é uma referência a Priscila Belfort, desaparecida em 2004, no Rio de Janeiro, caso que permanece até hoje sem respostas definitivas da polícia. Depois de votado na Comissão de Segurança Pública, o texto será analisado pelo plenário.
13: O preço dos combustíveis pode cair ainda este ano com a possibilidade de redução de impostos federais.
14: Uma nova lei aprovada pelo Senado autoriza o governo a diminuir tributos sobre combustíveis para tentar conter os efeitos da alta internacional do petróleo. Repórter Patrícia Oliveira.
1: Já está em vigor a lei que permite ao governo federal reduzir impostos sobre a importação, produção e comercialização de óleo diesel rodoviário, biodiesel, gasolina, etanol e querosene de aviação. O objetivo é tentar reduzir os impactos do aumento internacional do preço do petróleo. A nova lei prevê que se os impostos sobre combustíveis fósseis, como a gasolina, forem reduzidos, a vantagem competitiva dos biocombustíveis terá que ser mantida. Assim, caso o imposto federal sobre a gasolina caia 30% ou mais em relação ao período anterior ao conflito no Oriente Médio, a cobrança sobre o etanol será zerada. Além disso, estão previstos até R$1,2 bilhão em auxílio para produtores e cooperativas de etanol hidratado. O projeto aprovado no Senado, que deu origem à lei, foi relatado pela senadora Tereza Leitão, do PT de Pernambuco, que apontou outros setores beneficiados.
2: Benefícios tributários relacionados à Política Nacional de Minerais Críticos e Estratégicos, ao Programa de Desenvolvimento da Indústria de Fertilizantes e à realização da Copa Feminina.
1: A lei ainda facilita a compra com suspensão de impostos de produtos agropecuários destinados à industrialização e à exportação.
14: Com edição de Paula Groba e trabalhos técnicos de Eliseu Caires, o Jornal do Senado fica por aqui. Acompanhe agora as notícias da Câmara dos Deputados. Boa noite.
13: Boa noite e até amanhã.
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3: Plenário da Câmara pode votar aposentadoria especial de várias categorias.
5: Avança projeto de lei que prevê punição maior para agressor de advogadas.
3: Deputados defendem melhorias na infraestrutura rodoviária e ferroviária.
23: Boa noite. Retomamos hoje o projeto de gravação de edições do jornal Câmara dos Deputados em emissoras da rede Câmara de Rádio. Este programa está sendo produzido diretamente da cidade de Salvador, com a participação do colega Samuel Barbosa, da Rádio Câmara Salvador. Eu sou Márcio Aquilissardi, bem-vindo, Samuel.
24: Boa noite, obrigado Márcio. É uma honra profissional participar da apresentação desta edição do jornal Câmara dos Deputados, dentro da Voz do Brasil. Vamos agora às notícias da Câmara dos Deputados. Coronel Crisóstomo, do PL de Rondônia, cobra a revisão dos valores de pedágio cobrados na BR-364 e a realização de obras na rodovia. Ele afirma que a situação precária da estrada prejudica o transporte de cargas, comprometendo a logística e repassando custos para a população.
25: Hoje, não se pensa em tirar a concessão, mas que seja uma concessão adequada. É caro do jeito que está. Portanto, é uma luta dos parlamentares, é uma luta do povo, porque a rodovia, que nenhuma obra foi executada, a empresa entrou, já entrou cobrando, sem fazer nenhuma obra estruturante. O que queremos? Que haja obras imediatamente, obras de duplicação, obras que sejam estruturantes, que possa facilitar o acesso das cidades para a BR ou da BR para a cidade. Então, isso é necessário.
23: Coronel Crisóstomo ressalta que a BR-364 é a principal rota de escoamento da produção agrícola de Rondônia e de estados vizinhos. O deputado destaca também a importância das obras para a segurança das famílias que passam pela estrada.
24: Beto Preto, do PSD do Paraná, sugere a criação de uma subcomissão para avaliar a concessão da malha ferroviária Sul, já que o contrato atual vence no início de 2027. Ele defende uma parceria entre órgãos de controle, trabalhadores e concessionárias para definir o novo modelo de operação.
27: Nós temos diversos pontos para serem debatidos e estamos já no final da concessão e não temos ainda um modelo que foi colocado às claras para o entendimento de todos. Veja, eu fui prefeito de um município ferroviário, que é o município de Apucarana, no norte do Paraná. Lá nós temos 12 quilômetros do perímetro urbano cortado por linhas férreas. Isso nós podemos transferir para outros municípios. Curitiba, por exemplo, tem várias linhas passando pelo perímetro urbano. Ponta Grossa, também no Paraná. Isso tudo tem que ser discutido, porque nós temos que entender qual é o projeto, modelo de concessão para os próximos anos.
23: Beto Preto alerta para os riscos diários da passagem de composições de carga dentro de grandes centros urbanos. O parlamentar acredita que a subcomissão vai colaborar para garantir transparência nos prazos contratuais e propor contornos ferroviários que reduzam acidentes nas cidades.
14: Justiça.
6: Projeto que prevê punição maior para agressor de advogadas avança na Câmara. A repórter Maria Neves tem os detalhes.
7: A Comissão de Defesa dos Direitos da Mulher da Câmara dos Deputados aprovou o projeto que aumenta as penas para crimes cometidos contra advogadas. Pelo texto da deputada Dandara, do PT Mineiro, a punição será maior quando o motivo da agressão envolver a condição de mulher da vítima ou a atuação dela na defesa de outra mulher. A proposta aprovada aumenta de um terço até a metade a punição prevista vista no Código Penal para o crime de coação no curso do processo. Hoje, a pena para o delito é de 1 a 4 anos de reclusão e multa. Com a mudança, quando houver agressão ou ameaça a advogadas, poderá variar de 1 ano e 4 meses a 6 anos mais a multa. De acordo com a relatora na comissão, deputada Jaque Rocha, do PT do Espírito Santo, é comum que advogadas também recebam ameaças dos agressores como forma de intimidação, principalmente quando defendem vítimas de violência doméstica.
8: Quando uma profissional é ameaçada por defender uma mulher, a mensagem que o agressor tenta passar é de que ninguém está seguro para enfrentar a violência. Dificultar o trabalho da defesa ou até mesmo desestimular outras mulheres a denunciar os seus agressores. É isso que a gente visa coibir nesse projeto. Por isso, combater a intimidação, garantir que as vítimas tenham acesso à justiça e à proteção dos seus direitos, estendendo também às advogadas.
7: Ainda de acordo com Jaque Rocha, pesquisa da Universidade Federal de Alagoas aponta que 80% das advogadas já foram ameaçadas ao defenderem vítimas do sexo feminino, sobretudo em casos de violência doméstica e direito de família. O projeto aprovado também aumenta a pena para os crimes de feminicídio cometidos contra uma advogada pelo fato de estar defendendo outra mulher. Hoje, a condenação para feminicídio é de 20 a 40 anos de prisão. O texto prevê que a reclusão poderá variar entre 26 anos e meio e 60 anos. A proposta altera ainda a Lei Maria da Penha para garantir a concessão de medidas protetivas de urgência à advogada que sofrer violência ou ameaças ao defender outra mulher. Caso seja intimidada pelo agressor de sua cliente ou por representante dele, a profissional poderá solicitar à justiça o distanciamento físico obrigatório e a proibição imediata de qualquer contato por parte do acusado. O projeto que aumenta penas para agressores de advogadas ainda será analisado pela Comissão de Constituição e Justiça. Se aprovado, terá de ser votado também pelo plenário da Câmara antes de seguir para análise do Senado. Da Rádio Câmara de Brasília, Maria Neves.
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14: Educação.
0: Maurício Neves, do PP de São Paulo, apresentou o projeto que reserva uma parcela dos recursos da educação para fortalecer a inclusão escolar de alunos com deficiência e autismo. Ele explica que a ideia é investir em profissionais de apoio, acessibilidade e salas de atendimento especializado.
10: Para Maurício Neves, a proposta também reforça a transparência na aplicação dos recursos e prevê formação continuada para professores da rede pública. O deputado acrescenta que a medida busca garantir que a inclusão escolar tenha estrutura adequada e acompanhamento permanente.
11: Agricultura.
0: Fabricantes de produtos derivados de cacau terão até 8 de maio de 2027 para se adaptar às novas regras para produção e comercialização de chocolates e derivados no país. Daniel Almeida, do PCdoB da Bahia, destaca a importância da matéria aprovada na Câmara e no Senado este ano.
12: Hoje nós temos no mercado muito produto que se apresenta como chocolate e que não tem cacau. Então a regulamentação busca exatamente corrigir isso. Então quais são os principais beneficiários disso? Primeiro, o produtor de cacau, que está vivendo uma situação de preço baixo, exatamente porque estão substituindo o cacau com outras coisas na formulação desses produtos. Esses produtores vão se beneficiar. Na Bahia nós temos muitos produtores de cacau. E o consumidor, que terá, a lei também estabeleceu, no rótulo de cada produto, um espaço de pelo menos 15% daquele rótulo com as informações precisas sobre a composição desse produto.
10: Daniel Almeida explica que para ser denominado chocolate, o produto deve ter pelo menos 35% de cacau em sua formulação e 25% para a versão ao leite. Ainda segundo o parlamentar, a nova lei prevê sanções para quem descumprir o padrão exigido.
11: Meio ambiente.
0: Padre João, do PT de Minas Gerais, alerta para os impactos das mudanças climáticas sobre populações vulneráveis. O deputado apresentou o projeto que insere na Política Nacional de Recursos Hídricos o programa Barraginhas e outras ecotécnicas para a recuperação hídrica.
15: O mundo passa por uma mudança e as pessoas não estão percebendo. E quem é mais prejudicado são os mais pobres, os vulneráveis, que às vezes estão em área de risco. Então, a iniciativa nossa tem sido um pouco na contenção de enchentes. Tem um projeto de lei nosso que cria o programa de barraginhas e as ecotécnicas. Ou seja, tanto evita as enchentes, porque segura a água de chuva, e ao mesmo tempo ela vai infiltrar durante dias ou até meses, e perenizando as nascentes e recuperando nascentes. Então é uma ação de duplo efeito e que tramita e que já é reconhecida da sua importância.
10: Padre João também é autor de projeto que proíbe a pulverização foliar de agrotóxico que contenha o ingrediente ativo fipronil, para evitar a morte de abelhas. Ele explica que a medida busca proteger os polinizadores, preservar a produção de alimentos e fortalecer a agricultura familiar.
11: Economia.
0: O Congresso Nacional aprovou em 2025 a ampliação da faixa de isenção do imposto de renda para trabalhadores que recebem até R$5.000 por mês. Para Reginaldo Lopes, do PT de Minas Gerais, a medida representa mais justiça tributária e redução das desigualdades.
10: Reginaldo Lopes reitera que a mudança vai reforçar o orçamento das famílias. O deputado acrescenta que o aumento da renda disponível pode se traduzir em mais qualidade de vida e em estímulo à economia com fortalecimento do consumo doméstico.
17: Tive a alegria de participar ativamente do projeto de reforma tributária sobre a renda, do imposto de renda. O que que significa na prática? É como se nós tivéssemos criado o 14º salário, essa renda disponível, que não será pago para o governo, vai transformar em qualidade de vida para as pessoas e para as famílias brasileiras. Portanto, um grande avanço na luta, no combate à desigualdade e na luta pela justiça social e justiça tributária.
0: Rodrigo Hollenberg, do PSB do Distrito Federal, defende a atualização do limite de faturamento anual do microempreendedor individual, que hoje é de R$81.000. Autor de proposta que eleva o teto para R$120.000, ele afirma que a medida traz mais segurança jurídica aos pequenos empreendedores.
10: Rodrigo Hollenberg comemora o anúncio da criação de uma comissão na Câmara para discutir o tema e diz que está confiante na aprovação da mudança. Na avaliação do deputado, a atualização do limite é necessária após anos sem reajuste no valor permitido para o MEI.
19: Isso será extremamente importante para dar segurança jurídica e para garantir que aquelas pessoas que batalham e batalham muito, utilizando de toda a sua capacidade de empreender, mas que são pequenos, que possam ali estar numa faixa de pagamento de imposto que seja correta, que não seja abusiva. Nós já estamos há muitos anos com esse limite de R$81 mil por ano e, portanto, nós precisamos atualizar esse limite.
23: Dal Barreto, do União da Bahia, apoia a lei complementar que ajusta as regras fiscais para viabilizar despesas com a ampliação da licença paternidade. A norma permite que os gastos com o benefício fiquem fora de uma das limitações previstas no arcabouço fiscal.
1: Dal Barreto avalia que a medida amplia a proteção aos pais, permitindo a licença paternidade de até 20 dias com pagamento durante o afastamento. O benefício dá maior participação nos cuidados com os filhos nos primeiros dias após o nascimento ou a adoção.
2: Votação.
23: A Câmara pode votar um projeto que reduz tempo de contribuição para a aposentadoria especial de diversas categorias. O repórter Antônio Vital tem os detalhes.
16: O plenário da Câmara pode votar projeto que reduz o tempo de contribuição para a aposentadoria especial de diversas categorias de trabalhadores expostos a riscos. A proposta já recebeu parecer favorável da Comissão de Previdência, Assistência Social, Infância, Adolescência e Família da Câmara. Nessa comissão, o texto apresentado pelo relator, deputado Pastor Eurico, do PSDB de Pernambuco, definiu o tempo de exposição a agentes nocivos que dá direito à aposentadoria especial de acordo com a profissão. Para trabalhadores que operam no interior de Minas, esse tempo de serviço passa a ser de 15 anos. Já para aeronautas, técnicos radiológicos,

0: nessa negociação, porque é um projeto que visa tirar algumas injustiças que foram cometidas. Não se admite que alguém que exerce a sua profissão com risco de vida, ele não tenha uma aposentadoria especial. Não se admite que aquele que exerce a sua profissão sofrendo os riscos de uma grave doença, ele não tenha o amparo do governo federal ou da nossa legislação.
1: O regime de urgência foi aprovado de maneira simbólica pelo plenário, com voto contrário apenas do Novo. Deputados da base do governo também defenderam urgência para análise da proposta, mesmo sem se comprometer em manter o texto original. Foi o que disse a deputada Jandira Fegali, do PCdoB do Rio de Janeiro.
2: Ele trata dos trabalhadores de transporte de valores, cujo risco é a vida, a integridade física, para além de outros agentes nocivos à vida e à saúde. Portanto, é muito importante que a gente consiga recuperar essa dificuldade desses trabalhadores que perderam a sua aposentadoria especial, que já tinham, e que perderam por conta da reforma da Previdência do ano de 2019. Com a reforma da Previdência, a situação deles piorou muito.
1: Ainda não há data para votação no plenário da Câmara do projeto que reduz o tempo de contribuição para a aposentadoria especial de diversas categorias de trabalhadores expostos a riscos. Da Rádio Câmara de Brasília, Antônio Vital.
3: Previdência.
4: Hilton Rocha, do MDB do Maranhão, apoia projeto que estabelece reajuste anual das aposentadorias acima de um salário mínimo, com base no Índice Nacional de Preços ao Consumidor. Ele argumenta que a medida preserva o poder de compra dos aposentados ao longo dos anos.
5: Para que você tenha uma ideia, hoje o teto da aposentadoria é R$ 8.475,55. Daqui a 5 anos, esse aposentado, ele vai estar recebendo 60% só do que ele recebe hoje. Ou seja, ele vai ter uma diminuição de quase 40%, ou mais de 40% do que ele recebe hoje. Então, para que não haja tanta perda do poder de compra, que nós estamos estabelecendo em lei que o Índice Nacional de Preço ao Consumidor, o INPC, seja adotado anualmente para o reajuste das aposentadorias.
4: Hildo Rocha garante que a proposta não compromete o equilíbrio da Previdência, uma vez que há mais contribuintes do que beneficiários. Ele acredita que o combate às fraudes e às aposentadorias irregulares também é fundamental para evitar prejuízos ao sistema previdenciário.
6: Eunício Oliveira, do MDB do Ceará, apoia a votação do projeto que regulamenta a aposentadoria especial para os agentes comunitários de saúde e de combate às endemias. Pelo texto, mulheres poderão se aposentar aos 50 anos e homens aos 52, desde que comprovem no mínimo 20 anos de atuação.
4: Eunício Oliveira explica que a votação é necessária para dar efetividade a um direito já previsto na Constituição, mas que ainda depende de lei complementar para valer. De acordo com o parlamentar, a medida faz justiça a profissionais que atuam na linha de frente da saúde pública.
6: Termina agora esta edição especial do Jornal Câmara dos Deputados, produzida e apresentada pela Rádio Câmara de Brasília, em parceria com a Rádio Câmara Salvador, integrante da Rede Câmara de Rádio.
4: Eu agradeço ao Samuel e a toda a equipe da Câmara de Vereadores de Salvador pelo excelente trabalho conjunto.
6: Obrigado à Câmara dos Deputados por esta oportunidade. Este programa teve trabalhos técnicos de Wellington Teles e apresentação de Samuel Barbosa e Márcio Aquiles Sardi. Boa noite.
4: Muito boa noite. O Jornal Câmara dos Deputados volta amanhã. Você fica agora com o Minuto do TCU.
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3: 20 horas e 1 minuto.
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1: 20 horas e 15 minutos.
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2: 20 horas e 23 minutos.
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7: 20 horas e 42 minutos.
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2: 20 horas e 55